0: Karen.
1: A investigação identificou indícios de utilização de uma complexa estrutura societária com o objetivo de conferir aparência de legalidade a operações relacionadas à exploração de apostas de cota fixa e de jogos de azar.
2: Já está em funcionamento modalidade de crédito para adimplentes.
0: Estratégia oferece condições mais favoráveis a trabalhadores informais que estão com dívidas em dia. Luciana Vasconcelos.
3: A medida permite contratar uma nova operação de crédito para quitar integralmente a dívida anterior.
2: Hoje, na apresentação da Voz do Brasil, Mariana Jungmann e Luciano Seixas.
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2: Mais de 62 milhões de vínculos de emprego ativos.
0: E o quadro do quadro do mercado formal do país em junho, segundo dados divulgados hoje.
2: Os números fazem parte da RAIS, levantamento que era realizado uma vez por ano e agora está sendo divulgado mensalmente.
4: Segundo os dados divulgados nesta quinta-feira, no mês de junho foram registrados 62.891.209 vínculos de trabalho ativos no país. Cerca de 164 mil a mais do que o registrado no mês anterior, maio. No acumulado do primeiro semestre, o aumento no emprego formal foi de 3,6% em relação a dezembro de 2025, com 2 milhões e 200 mil novos vínculos. Do total de empregos registrados em junho, a maior parte ficou com os trabalhadores seletistas e temporários, responsáveis por 48 milhões de vínculos. Em seguida, vem os agentes públicos, ocupando 14 milhões e 300 mil postos, e as demais categorias com cerca de 430 mil vínculos ativos. O setor de serviços foi responsável pelo maior número de oportunidades, como explica Paula Montanher, subsecretária de Estatísticas e Estudos do Trabalho do Ministério do Trabalho e Emprego.
5: Todos os setores cresceram. O grupo que mais cresce é o grupo que a gente chama de serviços. Uma parte grande desses empregos são na administração pública, defesa, seguridade, educação e saúde.
4: Até junho, os dados da RAIS, a Relação Anual de Informações Sociais, eram divulgados uma vez por ano. Agora, o relatório é publicado mensalmente e traz também recortes como sexo, raça, cor e escolaridade. As mulheres, por exemplo, ocuparam mais de 29 milhões dos empregos em junho, cerca de 46% do total, um crescimento de 5,7% em relação à quantidade de postos que elas ocupavam em dezembro do ano passado. A RAIS também mostra um mercado de trabalho cada vez mais jovem e diverso, com maior presença de pessoas pardas e pretas em empregos formais e o crescimento nos vínculos de trabalhadores com até 24 anos de idade. Para o ministro do Trabalho e Emprego, Luiz Marinho, muitos jovens buscam a segurança da consolidação das leis trabalhistas.
6: Muita gente quer a segurança da CLT, quer o direito às férias, 13º, fundo de garantia, participação dos resultados. O que não quer, eventualmente, é salário baixo. Não quer um ambiente estressante. Não quer um ambiente assediador.
4: Em junho, a região sudeste liderou o emprego formal, sendo responsável por 47% dos postos de trabalho do país, com 29 milhões de empregos. Reportagem Graziele Bezerra.
0: Quem tem uma dívida e está em dia com os pagamentos também pode renegociar os valores.
2: Está disponível uma modalidade de crédito para essas pessoas, com juros de até 1,99% ao mês.
0: Saiba quem pode participar e um alerta: cuidado com os golpes que usam o nome do programa.
3: Já está funcionando modalidade de crédito voltada a trabalhadores que estão adimplentes ou com pequenos atrasos em suas dívidas junto a instituições financeiras. O crédito é voltado a trabalhadores informais, sem vínculo pela CLT. Não atende servidores públicos ou quem receba aposentadoria ou pensão do INSS. A medida permite contratar uma nova operação de crédito para quitar integralmente a dívida anterior. Quem explica é o secretário de Reformas Econômicas do Ministério da Fazenda, Regis Dudena.
7: Para pessoas que não têm acesso a essas linhas de consignado, a essas linhas baratas, que tomaram crédito, aí um crédito pessoal, sem garantias, normalmente créditos caros, e que estão pagando. Então são pessoas que, como o nome diz, né, desenrola adimplentes, são pessoas que estão adimplentes, que estão pagando essa sua conta, que estão atrasados em até, no máximo, 90 dias, mas já pagaram aí pelo menos 4 parcelas desse crédito e estão tendo aqui uma possibilidade de ter acesso a uma linha de crédito com taxas baixas, até no máximo 1,99 por mês, e vão poder diminuir a parcela que ela vem pagando mês a mês dessa dívida.
3: Também há possibilidade de contratação de crédito adicional de até 50% do saldo devedor da operação original, desde que a nova prestação não ultrapasse 90% do valor da parcela anterior. Ao contratar a operação, o beneficiário concorda com o bloqueio do CPF para apostas em plataformas de bets por 6 meses. O secretário Regis Dudena, do Ministério da Fazenda, alerta que a contratação deve ser feita diretamente pelos canais oficiais das instituições financeiras e orienta a desconfiar de anúncios que prometem aprovação imediata, mensagens com links, cobranças de taxas antecipadas ou pessoas que se ofereçam para intermediar a negociação.
7: Primeiro passo recomendado: vá você até a sua instituição financeira. Se for uma instituição financeira física que tenha lá a sua agência, vá conversar. Se for uma digital, use sempre o aplicativo daquela instituição que você já conhece, que você já tem cadastro. Cuidado para não aceitar muito ajuda de terceiros.
3: O Banco do Brasil e a Caixa Econômica já estão aptos a operacionalizar a modalidade de crédito. Outras instituições financeiras poderão aderir ao programa nos próximos dias. Os interessados devem procurar as suas instituições financeiras para se informar se estão participando do programa. Com locução de Luciana Vasconcelos, reportagem de Pablo Mundim.
2: A Polícia Federal investiga um grupo acusado de crimes financeiros em exploração de jogos de azar e apostas esportivas, as chamadas bets.
0: Foram cumpridos mandados de busca e apreensão em 5 estados e o bloqueio de até R$1 bilhão dos envolvidos no esquema.
1: A Operação Arena apura a atuação de grupo empresarial em supostos crimes de sonegação fiscal, evasão de divisas e lavagem de dinheiro. A investigação identificou indícios de utilização de uma complexa estrutura societária e financeira, mantida no Brasil e no exterior, com o objetivo de conferir aparência de legalidade a operações relacionadas à exploração de apostas de cota fixa e de jogos de azar. De acordo com o secretário especial da Receita Federal, Robson Barreirinhas, o grupo iniciou a atividade na Paraíba em 2012.
8: Foi ampliando essa atividade, utilizando-se de um sofisticado esquema para ocultação de recurso, para lavagem de dinheiro, para evasão de recursos.
1: A investigação também identificou possíveis indícios de omissão de rendimentos e de sonegação de impostos. O secretário da Receita Federal, Robson Barreirinhas, destaca os prejuízos para o país.
8: As bets, elas se tornaram uma doença social no Brasil. E quando se fala de bets ilegais, esse problema é exponencialmente aumentado, porque a bet legal não tem nem mesmo a regulação que hoje existe no Brasil. Não existe, por exemplo, impedimento para crianças joguem em bets ilegais. Não há as ferramentas de autoexclusão, de autolimitação que foram impostas para as bets legais, prejudicando ainda mais a população brasileira.
1: O ministro da Fazenda, Dário Duriga, disse que as atividades da empresa no país já foram suspensas.
9: A gente já tem uma medida cautelar que suspende a atuação dessa empresa dentro de um processo de fiscalização que já vinha acontecendo, com troca de informação entre as demais autoridades. A gente tem conseguido viabilizar esse combate criminal que envolve lavagem de dinheiro, envolve ocultação de patrimônio dessas empresas.
1: Ao todo, foram cumpridos 17 mandados de busca e apreensão em 14 localidades, nos estados da Paraíba, Sergipe, São Paulo, Rio de Janeiro e Paraná. A decisão também prevê a apreensão de bens e valores até o limite aproximado de R$1 bilhão. Reportagem Luana Karen.
2: Estão públicas mais de 2.000 páginas que autorizam 85 empresas de apostas a funcionarem no país.
0: A iniciativa faz parte da política de transparência ativa da Secretaria de Prêmios e Apostas, de acordo com o ministro da Fazenda, Dario Durigan.
9: Os principais documentos de todos esses processos já estão disponíveis, tanto documentos que embasam origem de recursos, quanto documentos da avaliação jurídica e até o documento que é o relatório final da nossa avaliação, que tem ali o contexto geral, quem são os sócios, qual é o ramo de atuação da empresa, qual é o negócio da empresa. Isso fica agora para todas as empresas que pediram autorização, isso fica público, cumprindo com esse compromisso de transparência ativa.
2: A publicação dos documentos está sendo realizada de forma gradual e sem comprometer a proteção das informações que possuem acesso restrito.
0: Ainda de acordo com o ministro Dario Durigan, cerca de 5 milhões de contas estão impedidas de fazer apostas no país.
2: Os bloqueios incluem 3 milhões de beneficiários de programas sociais.
0: Os dados podem ser encontrados na página do Ministério da Fazenda em gov.br/fazenda.
2: As vendas do comércio varejista cresceram 0,5% em junho, na comparação com maio.
0: Os dados são da pesquisa mensal de comércio divulgada nesta quinta-feira pelo IBGE.
10: O volume de vendas do comércio varejista teve um aumento de 0,5% no mês de junho em relação ao mês anterior. Mas a média para o trimestre encerrado em junho foi negativa em 0,3%. Entre as atividades com alta estão outros artigos de uso pessoal e doméstico, hipermercados, supermercados, produtos alimentícios, bebidas e fumo, móveis e eletrodomésticos e artigos farmacêuticos, médicos, ortopédicos e de perfumaria. Entre as atividades em queda estão livros, jornais, revistas e papelaria, tecidos, vestuário e calçados, combustíveis e lubrificantes. O gerente da Pesquisa Mensal de Comércio, Cristiano Santos, explica os resultados.
11: Então, das 8 atividades pesquisadas, 4 ficaram no campo positivo. O principal setor que teve crescimento foi de outros artigos de uso pessoal e doméstico. Ali tem resultados de vários nichos, dentre eles de lojas de departamento, apartamentos, lojas de brinquedos, e teve então um crescimento, foi o topo ali o que mais cresceu. O que mais caiu, né, dessas 8 atividades foi a atividade de tecidos, vestuário e calçados.
10: Na comparação com junho do ano passado, o volume de vendas no varejo aumentou 2,9%. No acumulado do ano, a alta é de 1,9%. Reportagem Luciana Colares de Holanda.
2: A estimativa para a produção de grãos na safra 2025-2026 deve ultrapassar 360 milhões de toneladas.
0: Segundo o levantamento divulgado hoje pela Conab, a Companhia Nacional de Abastecimento, se confirmado, o volume representa 8 milhões e 500 mil toneladas a mais do que no ciclo passado.
2: O milho e a soja juntos devem compor 90% do total da safra, como explica Silvio Porto, presidente da Conab.
12: Nós temos aqui 180,5 milhões de toneladas de soja, 143 milhões de toneladas de milho. A primeira safra de milho, que foi a grande recuperação, fez com que nós tivéssemos um aumento bastante expressivo. Nós saímos de 24,9 milhões de toneladas na safra anterior para quase 30 milhões.
0: Dentre os produtos de inverno, o trigo deve registrar 5 milhões e 800 mil toneladas.
2: A estimativa representa redução de 26,2%, principalmente por conta das chuvas no sul do país, como detalha o presidente da Conab, Silvio Porto.
12: O que nos preocupa é a questão do trigo. Nós tivemos uma queda muito acentuada de produção, de área no caso, além dessa queda muito significativa da área, serão as condições de chuva, né, em função do El Niño. Isso principalmente no Rio Grande do Sul poderá comprometer a qualidade desse trigo que será colhido nesse período.
0: Quem recebe ou utiliza Vale Alimentação e Vale Refeição deve ficar atento às regras para o uso desses benefícios.
2: A regulamentação, feita no final de julho, amplia a aceitação dos cartões, reduz custos para os estabelecimentos e reforça que os valores devem ser usados apenas na compra de alimentos e refeições.
0: Confira na reportagem como essas regras se aplicam a trabalhadores e estabelecimentos. Localizado em um shopping de Brasília, o restaurante do empresário Pedro Mendonça faz parte de uma rede especializada em frutos do mar com mais de 30 anos de história. O comércio foi fundado pelo seu pai nos anos 90 e de lá para cá passou por adaptações. Entre elas, a variedade nas formas de pagamento. Segundo Pedro, oferecer o Vale Refeição como uma das alternativas ajuda a atrair novos clientes e facilita o acesso do público ao negócio da família.
13: A pessoa que usufrui desse Vale Refeição, ela ganha crédito, ela tem que usar ele, então ela dá preferência para usar, de fato, em restaurantes que ela possa aproveitar esse crédito. Então, eu vejo mais como o principal benefício é essa possibilidade de ter novos clientes.
0: Instituídos há mais de 50 anos por meio de lei, o Vale Refeição e o Vale Alimentação fazem parte do Programa de Alimentação do Trabalhador, o PAT. Os benefícios oferecidos pelas empresas aos colaboradores funcionam como um crédito para garantir uma alimentação adequada. Neste ano, um decreto estabeleceu novas regras para o programa. A principal mudança, de acordo com Rogério Araújo, coordenador do PAT do Ministério do Trabalho e Emprego, é o estabelecimento do teto de 3,6% nas taxas cobradas pelas operadoras sobre as transações. A medida acaba com as cobranças de tarifas elevadas que muitas vezes inviabilizavam a adesão de estabelecimentos às bandeiras de cartão.
14: Por isso a limitação das taxas e o prazo de liquidação é tão importante. Esses estabelecimentos comerciais menores, restaurantes pequenos, supermercados de bairro, esse estabelecimento não vai mais precisar usar o capital de giro para fazer essa movimentação. Ele vai ser pago ali dentro dos 15 dias e com a taxa muito mais baixa. Então ele não vai ter perda em aderir ao PAT.
0: O decreto determina ainda que as empresas emissoras que possuem mais de 500 mil usuários ativos devem adaptar até novembro deste ano seus sistemas para que os cartões de Vale Refeição e Vale Alimentação funcionem em qualquer maquininha de pagamento. Além disso, Rogério Araújo destaca que o texto reforça que os valores destinados aos auxílios devem ser utilizados exclusivamente para compra de alimentos e refeições.
14: Esse programa foi criado com a ideia de que a gente pudesse fazer uma alimentação segura para o trabalhador, uma nutrição adequada para que ele desenvolva as atividades, não tenha problemas nutricionais, evitando inclusive acidentes de trabalho, faltas ao trabalho. E aí, claro, a consciência do trabalhador tem que ser também nesse sentido, de consumir o seu vale alimentação e refeição para o fim que é destinado, sem tentar fazer um uso inadequado, por exemplo, aquisição de produtos eletrônicos ou ainda com essa venda do benefício.
0: Empresas, operadoras e estabelecimentos que descumprirem as regras estão sujeitos a sanções administrativas, com multas que variam de 5 mil a 50 mil reais. Quem descumprir a regulamentação também pode perder benefícios fiscais previstos na legislação. Reportagem Gabriela Noronha.
2: Estão abertas as inscrições para cursos de detecção precoce de câncer na atenção primária.
15: São 7 cursos online e gratuitos voltados para equipes de saúde.
2: O foco das capacitações está na prevenção e no diagnóstico rápido dos tipos frequentes da doença.
16: Profissionais da atenção primária à saúde podem se inscrever para 7 cursos gratuitos e 100% online para detecção precoce do câncer. A iniciativa traz qualificações como a detecção precoce de câncer, prevenção dos fatores de risco para cânceres, rastreamento organizado, detecção precoce de câncer do colo do útero e de mama e gestão de base populacional na atenção primária. Os cursos têm matrículas abertas por prazo indeterminado. Os cursos contribuem para o fortalecimento das redes de atenção à saúde e para a qualificação do cuidado ofertado à população. Eles fazem parte de iniciativa que apoia a organização e a qualificação dos processos de trabalho das equipes que atuam na atenção primária para a detecção precoce dos cânceres e a continuidade do cuidado. Além de cursos, são ofertados materiais técnicos e educativos a profissionais e gestores. Daniele Popov para a Voz do Brasil.
2: Professores e educadores de todo o país já podem escrever projetos que usam jogos interativos em sala de aula.
15: É a primeira edição do Prêmio Desenvolvimento em Jogo do Ministério da Integração e do Desenvolvimento Regional.
17: Será realizada a primeira edição do prêmio Melhores Práticas do Desenvolvimento em Jogo e que está com inscrições abertas até o dia 30 de agosto. A premiação é voltada a práticas de aplicação do desenvolvimento em jogo em ambientes pedagógicos por docentes e facilitadores no ensino formal e não formal. O desenvolvimento em jogo é um material elaborado para comunicar conceitos da Política Nacional de Desenvolvimento Regional através de um jogo estilo RPG. É uma maneira interativa de experiência de aprendizado. O edital contempla práticas desenvolvidas no ensino fundamental e médio, na graduação e pós-graduação em projetos de extensão universitária, instituições comunitárias, escolas legislativas, escolas de governo e atividades formativas em colegiados de políticas públicas e municípios. Serão selecionadas 30 iniciativas pedagógicas distribuídas entre 10 categorias. O resultado final está previsto para ser divulgado em 9 de novembro. Dilson Santa Fé, para a Voz do Brasil.
2: O edital da premiação está disponível em gov.br/mdir.
0: Estudantes e pesquisadores de todo o país têm até esta sexta-feira, 14 de agosto, para se inscrever no Prêmio Jovem Cientista 2026.
2: A premiação busca estimular projetos com soluções inovadoras usando inteligência artificial.
18: Foi observando a rotina dos castanheiros no Vale do Javari, no Amapá, que a estudante Manuele da Costa Pereira desenvolveu um kit portátil para a produção de energia elétrica a partir do sol.
19: Durante essas expedições, a gente começou a observar e a vivenciar o dia a dia deles em campo. E aí, a partir disso, a gente começou a pensar sobre alternativas para melhorar a qualidade de vida deles, né? Que eles não tinham o básico nem para iluminar o acampamento à noite. Ou quando tinham, eram geradores movidos a óleo diesel, que são pesados e poluentes também. Esse kit ele funciona como um mini gerador de energia elétrica a partir do sol.
18: Foram 2 anos trabalhando no projeto, no Instituto Federal do Amapá. O empenho deu resultado e Manuele ganhou o Prêmio Jovem Cientista na categoria Estudante de Ensino Superior. Jovens pesquisadores interessados em seguir os passos de Manuele e concorrer ao prêmio têm até o dia 14 de agosto para inscrever projetos. O tema desta edição do Jovem Cientista é Inteligência Artificial para o Bem Comum. A ideia é que estudantes e pesquisadores apresentem projetos que explorem o potencial da IA para a solução de problemas reais, como melhoria de serviços públicos, ampliação do acesso à saúde e educação, inclusão digital e sustentabilidade ambiental. O presidente do Conselho Nacional de Desenvolvimento Científico e Tecnológico, o CNPq, vinculado ao Ministério da Ciência, Tecnologia e Inovação, Olival Freire Júnior, destacou a importância da premiação.
20: A particularidade desse prêmio, que é um prêmio para tentar fisgar um jovem promissor. Então, não é o prêmio para o pesquisador já consolidado. Então, é uma tentativa, nos mantendo na questão do futebol, de você olhar para a divisão de base e dizer, aquilo ali tem futuro.
18: Podem se inscrever para o prêmio Jovem Cientista estudantes do ensino médio, superior, mestrado ou doutorado. Também são aceitas inscrições de mestres e doutores já formados, com idade até 39 anos. Reforçando, as inscrições vão até o dia 14 de agosto e podem ser feitas pelo site jovemcientista.cnpq.br. Com locução de Thaís de Araújo, reportagem Luana Karen.
0: Termina amanhã o prazo para que os candidatos pré-selecionados na segunda chamada do ProUni, o Programa Universidade para Todos, comprovem as informações da inscrição.
2: Os documentos devem ser apresentados diretamente na instituição de ensino para a qual o estudante foi selecionado.
0: Para saber mais, acesse acessounico.mec.gov.br.
2: E essas foram as notícias do governo federal.
0: Uma realização da Secretaria de Comunicação Social da Presidência da República.
2: Com produção da empresa Brasil de Comunicação.
0: E agora com as notícias do Poder Judiciário e do Congresso Nacional. Boa noite.
2: Boa noite para você. Até amanhã.
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5: Supremo Tribunal Federal confirma a decisão liminar do ministro Flávio Dino, que reconhece a omissão do Congresso Nacional na regulamentação da mineração em terras indígenas.
6: STJ afasta a prescrição em ação indenizatória sobre os crimes de maio. Pedidos serão analisados pela Justiça Paulista.
5: TSE condena vereador por violência política contra colega mulher.
6: Boa noite, eu sou Arthur Filho.
5: E eu sou Walter Lima.
6: Supremo Tribunal Federal confirma a decisão liminar do ministro Flávio Dino, que reconhece omissão do Congresso Nacional na regulamentação da mineração em terras indígenas.
5: O caso concreto envolve o território Cinta Larga, que abrange cerca de 2 milhões e 700 mil hectares, localizados na divisa entre os estados de Rondônia e Mato Grosso. Marta Ferreira.
22: A Constituição não impede que haja mineração em territórios indígenas, mas condiciona isso à autorização do Congresso Nacional, à consulta às comunidades afetadas e à garantia de participação nos resultados da atividade. Até o momento, no entanto, o Legislativo não definiu as regras para a atividade. Diante dessa situação, a coordenação das organizações indígenas do povo Cinta Larga entrou com ação no Supremo. Em fevereiro, o ministro Flávio Dino, relator do caso, concedeu medida cautelar e reconheceu a existência de omissão inconstitucional do Poder Legislativo, entendimento que foi referendado pelo plenário do STF nesta quinta-feira.
6: Na abertura da sessão plenária desta quinta-feira, o presidente do Supremo Tribunal Federal, ministro Edson Fachin, anunciou apoio ao ministro Flávio Dino, que vem sofrendo ameaças. Vamos ouvir um trecho da fala do ministro.
23: A presidência do Supremo Tribunal Federal, em nome deste tribunal, manifesta solidariedade ao ministro Flávio Dino e reconhece que ameaças à segurança física dos ministros e familiares devem ser apuradas com rigor. A Secretaria de Polícia Judicial do Supremo Tribunal Federal colaborará com as autoridades públicas para a plena elucidação dos fatos e pela responsabilização, inclusive penal, de quem tiver praticado crimes.
5: O presidente do STF também defendeu a democracia, a Constituição Federal e as liberdades fundamentais, como a liberdade de imprensa.
6: STJ afasta a prescrição de 5 anos em ação civil pública de indenização sobre os chamados crimes de maio, ocorridos em São Paulo em 2006.
5: O processo voltará à primeira instância, que deverá analisar os fatos e os pedidos de reparação. Fátima Uchoa.
24: Os crimes de maio foram uma série de episódios violentos marcados por ataques do primeiro comando da capital contra forças de segurança e pela reação policial, que causaram mais de 500 mortes, muitas em situações não esclarecidas. Na origem, o Ministério Público de São Paulo reuniu pedidos de reparação individual e coletiva, incluindo danos, assistência, preservação da memória e medidas de não repetição. Seguindo o voto do relator ministro Teodoro Silva Santos, a maioria da primeira sessão do STJ considerou alegações de execuções sumárias, desaparecimentos de pessoas, participação ou omissão de agentes públicos e falhas nas investigações. Também considerou os compromissos internacionais assumidos pelo Brasil na proteção dos direitos humanos.
6: TSE condena vereador por violência política contra colega mulher.
5: O caso é de Nova Friburgo, no Rio de Janeiro. Fábio Ruas.
25: A vereadora Priscila Pita, do PT, foi vítima de violência política de gênero praticada pelo vereador José Sebastião Rabelo, do Solidariedade, na Câmara Municipal de Nova Friburgo. Sebastião foi condenado a 1 ano de reclusão e teve os direitos políticos suspensos. O TSE ainda declarou José Sebastião inelegível. Para o relator do caso no TSE, ministro Dias Toffoli, o vereador submeteu a colega a constrangimentos, humilhações e ameaças, com discriminação de gênero, com o objetivo de impedir ou dificultar o pleno exercício de mandato de vereadora.
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6: A você, uma boa noite.
5: E até amanhã.
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4: Eu sou Paula Groba.
7: E eu sou Humberto Pinheiro.
4: E estes são os destaques de hoje do Jornal do Senado, que começa agora.
7: Senado aprova liberação de dinheiro para socorro a vítimas de desastres naturais.
4: Redução de tributos sobre combustíveis e isenções para a Copa Feminina de 2027 são aprovadas.
7: Senado aprova mudanças em imposto para dar mais segurança ao produtor rural.
4: Boa noite.
7: Boa noite.
4: O Senado aprovou a garantia de recursos para o socorro e a assistência a vítimas de enchentes e secas no país. Senadores aprovaram um crédito extraordinário de 305 milhões de reais.
7: O dinheiro deve beneficiar cerca de 1 milhão e 600 mil pessoas. Repórter Alexandre Campos.
8: O dinheiro está sendo destinado a cobrir despesas urgentes e imprevisíveis relacionadas a ações emergenciais de socorro a vítimas, à assistência humanitária e ao

0: em algumas regiões e excesso de chuvas em outras. Em comum, mortes, destruição e deslocamento forçado de pessoas, o que exigiu a liberação do dinheiro de forma emergencial. A relatora da medida provisória na Comissão Mista de Orçamento foi a senadora Tereza Cristina, do PP de Mato Grosso do Sul. Ao apresentar relatório favorável ao texto, ela chamou a atenção para a necessidade de o governo adotar uma postura preventiva, já que muitos desastres se repetem ano após ano.
1: Defesa Civil não espera. Diante de desastres que já atingiram milhões de brasileiros, socorrer as vítimas é dever do Estado, não favor de governo. O desastre é sempre uma tragédia, mas não é uma surpresa. Um país que, estação após estação, precisa correr para socorrer aquilo que poderia ter prevenido, não enfrenta um problema de imprevisibilidade. Enfrenta um problema de planejamento.
0: Pelo texto da MP, que segue para a promulgação, 1.600.000 pessoas devem ser atendidas com os recursos liberados.
2: Senadores também autorizaram 3 operações de crédito da cidade de São Paulo com bancos internacionais. 2 delas financiam um programa de redução da emissão de gases poluentes por meio da eletrificação de frota de ônibus. Os empréstimos serão com o Banco Interamericano de Desenvolvimento e com o Banco Internacional para Reconstrução e Desenvolvimento, num total de US$496.600.000.
3: A terceira operação será destinada ao Avança Saúde 2, programa de reestruturação da rede hospitalar do município de São Paulo. Os projetos seguem para promulgação.
2: Avançou no Senado o projeto que amplia a transparência das informações que faculdades e universidades devem fornecer aos alunos.
3: Documentos como credenciamento e autorização dos cursos deverão ser apresentados no início de cada período letivo. Repórter Rodrigo Rezende.
4: Instituições de ensino superior deverão apresentar aos alunos, de forma simples e acessível, os atos de autorização e reconhecimento dos cursos superiores oferecidos. A medida deve ser feita no início de cada período letivo. Projeto com esse objetivo, da senadora Jussara Lima, do PSD do Piauí, foi aprovado pela Comissão de Educação do Senado. O senador Espiridião Amin, do Progressistas, de Santa Catarina, apresentou o relatório favorável ao projeto feito pelo senador Confúcio Moura, do MDB de Rondônia.
5: Conferindo segurança aos estudantes quanto à qualidade da instituição e segurança quanto ao curso em que estudam ou estudaram, bem como à sociedade que terá assegurada a formação adequada dos novos profissionais. A expansão quantitativa do ensino superior tem demandado esse tipo de cuidado.
4: A instituição também fica obrigada a apresentar aos estudantes no início do período letivo os programas dos cursos e demais componentes curriculares, sua duração, requisitos, qualificação dos professores, recursos disponíveis e critérios de avaliação. O projeto segue para análise da Câmara dos Deputados.
2: E a Comissão de Constituição e Justiça aprovou o projeto que cria o Estatuto dos Cães e Gatos com deveres para os tutores, como alimentação adequada, vacinação e proteção contra o abandono. O texto também regulamenta os animais comunitários e estabelece regras para garantir o bem-estar dos animais. A proposta segue para a Comissão de Meio Ambiente.
3: Também avançou no Senado um projeto que aumenta as penas para maus tratos e permite, em casos de crueldade praticada por crianças e adolescentes, a aplicação da medida socioeducativa de internação. Repórter Bruno Lourenço.
6: O projeto de lei inclui ações contra animais praticadas com crueldade extrema ou com potencial concreto de causar lesão grave ou morte, como nova hipótese de internação para menores de idade. A proposta também aumenta penas para maus tratos contra animais em geral. A relatora, senadora Leila Barros, do PDT do Distrito Federal, defendeu maior cuidado com os animais.
7: A vedação à crueldade, ela constitui fundamento central do direito animal brasileiro e confere proteção aos animais individualmente considerados. Essa proteção constitucional também se relaciona à dignidade da pessoa humana na medida em que a submissão de animais à crueldade degrada os próprios valores éticos que devem orientar as ações humanas e a atuação estatal.
6: O texto, que será submetido a turno suplementar de votação na CCJ, ainda aumenta a punição em casos que envolvam tortura, abuso sexual ou transmissão das agressões pela internet.
2: O Senado aprovou e seguiu para a sanção o projeto que trata da redução de tributos sobre combustíveis e isenções para a Copa do Mundo Feminina de 2027.
3: O texto também inclui isenções para a produção de fertilizantes e exploração dos chamados minerais críticos. O repórter Pedro Pinser tem mais informações.

0: Informações.
1: O projeto prevê a redução de tributos federais sobre a importação, a produção e a venda de óleo diesel rodoviário, biodiesel, gasolina, etanol e querosene de aviação. Segundo o texto, o que o governo deixar de arrecadar será compensado pelo aumento da receita após o início do conflito entre Irã e Estados Unidos em fevereiro deste ano. A relatora, senadora Tereza Leitão, do PT de Pernambuco, destacou a importância da aprovação do texto para o setor de combustíveis em um cenário de conflito iminente entre grandes produtores.
2: Felizmente, o Brasil adotou algumas medidas, como a redução de tributos federais e a concessão de subvenções a produtores e importadores condicionadas à redução equivalente do preço de venda que amorteceram o choque sobre os preços domésticos. No caso da gasolina e do GLP, as diferenças entre os preços pré-guerra e os atuais são inferiores a 5%. É necessário, contudo, que essas políticas se mantenham.
1: Entre as medidas para os produtores rurais, o texto reduz de 50% para 30% o limite da receita com exportação para que a empresa possa deixar de pagar o imposto sobre bens e serviços e a contribuição sobre bens e serviços. A União poderá conceder até 5 bilhões de reais em créditos fiscais para a produção de fertilizantes, matérias-primas, remineralizadores e bioinsumos entre 2027 e 2031. A proposta também prevê medidas como regras para a destinação de recursos a hospitais inteligentes de alta complexidade e benefício fiscal para a FIFA para a realização da Copa do Mundo de Futebol Feminino em 2027. O texto segue agora para a sanção presidencial.
3: E quem produz no campo pode ter mais segurança na hora de calcular o imposto sobre sua propriedade. A Comissão de Assuntos Econômicos aprovou mudanças no ITR, o Imposto Territorial Rural, para evitar que benfeitorias e investimentos feitos pelo produtor aumentem indevidamente a cobrança.
0: A proposta agora segue para análise da Câmara dos Deputados. Repórter Marcela Cunha.
4: O texto busca dar mais segurança no cálculo do Imposto sobre a Propriedade Territorial Rural, o ITR, principalmente na definição do valor que serve de base para a cobrança, que é da terra nua, ou seja, sem construções e melhorias. Autor da proposta, o senador Jaime Campos, do União de Mato Grosso, afirma que o modelo atual gera insegurança para produtores rurais.
5: O atual modelo, cálculo do ITR, ele é incoerente e injusto, vamos ser honestos aqui. O preço de mercado, lamentavelmente, às vezes não é compatível. O problema prejudica muitos produtores rurais do nosso Brasil.
4: A proposta também prevê que o ITR não seja cobrado sobre imóveis rurais invadidos quando a ocupação impedir o uso econômico da propriedade e permite que o contribuinte apresente um contralaudo técnico válido por 5 anos quando discordar dos valores usados pela Receita Federal para calcular o valor da terra.
0: Com edição de Paula Groba e trabalhos técnicos de João Lira, o Jornal do Senado fica por aqui. Acompanhe agora as notícias da Câmara dos Deputados. Boa noite.
3: Boa noite e até amanhã.
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7: Câmara cria benefício fiscal para empresas de combustíveis e fertilizantes.
8: Projeto cria fundo para financiar exportador atingido por tarifas dos Estados Unidos.
7: Plenário obriga a realização de check-ups periódicos para mulheres no SUS.
8: Deputados fixam regras para reconhecimento facial em espaços públicos.
7: Boa noite. Na primeira semana de esforço concentrado antes das eleições, os deputados aprovaram várias matérias. Entre elas, a Câmara aprovou regras para o uso de reconhecimento facial em espaços públicos, como informa o repórter Antônio Vital.
9: A Câmara dos Deputados aprovou o projeto que define regras para o uso de sistemas de reconhecimento facial por órgãos do governo e nos serviços públicos essenciais, como ônibus e metrô. O projeto, apresentado pelo deputado Rodrigo Gambale, do Podemos de São Paulo, permite o uso do reconhecimento facial em estações de metrô, trem e ônibus, no interior de composições e plataformas, nas ruas, edifícios públicos e repartições administrativas. Mas o texto prevê ressalvas. De acordo com a proposta, uma pessoa não poderá ser abordada, detida ou ter seus direitos restringidos apenas porque foi identificada por um sistema automático. Antes de qualquer medida, a identificação terá que ser conferida por uma pessoa. O mesmo vale para o envio de alertas a órgãos de investigação criminal. O texto também proíbe o uso do reconhecimento facial para perseguição de pessoas ou grupos por motivos discriminatórios, políticos, ideológicos ou religiosos. Fica ainda proibida a vigilância em massa, sem motivo específico, bem como o monitoramento de áreas sensíveis, como banheiros, vestiários e locais de culto. Já o tratamento de dados biométricos só poderá ocorrer em atividades de investigação ou segurança pública, controle de acessos a locais restritos com consentimento do titular, prevenção de fraudes, busca de pessoas desaparecidas, localização de foragidos da justiça, prevenção de atentados, apoio a ações de defesa civil ou resposta a emergências. Relator em plenário, o deputado Sinaldo Bulhões Júnior, do MDB de Alagoas, defendeu que a tecnologia pode fortalecer a segurança em locais de grande circulação e ajudar as forças policiais na localização de foragidos e de pessoas desaparecidas. Ele também argumentou que a regulamentação é necessária porque o reconhecimento facial já vem sendo usado por estados e municípios sem regras nacionais unificadas.
10: A eficácia desses sistemas é demonstrada pelos diversos casos recentes em que suspeitos e condenados por crimes bárbaros ficam identificados e presos pela polícia graças à tecnologia do reconhecimento facial. Os sistemas de reconhecimento facial e os demais meios automatizados de identificação biométrica apresentam ainda outras vantagens. Eles mostram-se dissuasórios de delitos como assédios em transportes públicos.
9: O projeto também prevê regras de governança e transparência. Os sistemas terão que manter registros de auditoria, adotar criptografia e controle de acesso às bases de dados, além de realizar testes periódicos de precisão. Obriga ainda o poder público a priorizar tecnologias certificadas em relação à neutralidade racial e à correta identificação de características físicas. A fiscalização caberá à Autoridade Nacional de Proteção de Dados, a ANPD. O projeto que estabelece regras para o uso de reconhecimento facial em espaços públicos agora será analisado pelo Senado. Rádio Câmara de Brasília, com informações de Daniela Lessa, Antônio Vital.
6: Educação.
8: Os deputados aprovaram proposta que impede a retenção dos recursos do fundo que financia a conectividade das escolas públicas. O governo foi contra a medida, como explica a repórter Ana Raquel Macedo.
11: O plenário da Câmara aprovou o projeto que impede que o governo retenha os recursos do Fundo de Universalização dos Serviços de Telecomunicações, o FUST. O FUST é destinado a financiar a expansão da infraestrutura de comunicações, a conectividade de escolas públicas, a cobertura em áreas rurais e remotas e a conexão de pontos de interesse público. O fundo é financiado por empresas de telecomunicações que contribuem com 1% de sua receita operacional bruta. Além de tornar os recursos do FUST não sujeitos a contenções orçamentárias, a proposta também prorroga por mais 5 anos o benefício de redução de até 50% da contribuição ao FUST para empresas do setor que investirem recursos próprios em programas aprovados pelo Conselho Gestor do Fundo. O projeto foi apresentado pelo deputado Juscelino Filho, do PSDB do Maranhão, e recebeu parecer favorável da relatora, deputada Maria Rosas, do Republicanos de São Paulo. No plenário, foi aprovado com 333 votos favoráveis e 91 contrários. A bancada do governo criticou a proposta. O deputado Tarcísio Mota, do PSOL do Rio de Janeiro, defendeu o uso do FUST para levar conexão às escolas, mas questionou os critérios para a proibição de retenção dos recursos.
12: Na hora que a gente está falando em gastos sociais, contingencia, e na hora que a gente está falando de outras coisas, como esse, que embora seja para escolas, ele é definido por um conselho gestor da própria empresa, aí não pode contingenciar.
11: Já o autor da proposta, deputado Juscelino Filho, ex-ministro das Comunicações do governo Lula, disse estranhar a falta de apoio da bancada governista. Ele disse que o fundo, criado no ano 2000, ficou mais de 20 anos sem ser usado.
13: Estamos garantindo o não contingenciamento do FUST, garantindo a sua renovação por 5 anos para que os projetos, todos os mecanismos que são aprovados no Conselho Gestor, onde tem representantes de vários ministérios, sejam executados.
11: O projeto que impede que o governo retenha os recursos do Fundo de Universalização dos Serviços de Telecomunicações, o FUST, seguiu para a análise do Senado. Da Rádio Câmara de Brasília, com informações de Antônio Vital, Ana Raquel Macedo.
6: Justiça.
7: A Câmara aprovou o projeto que reajusta o valor das custas na Justiça Federal. Entenda a questão com o repórter Márcio Aquilissardi.
14: O plenário da Câmara aprovou o projeto que reajusta o valor das custas processuais cobradas pela Justiça Federal. As custas são os valores que as partes de um processo têm que pagar para cobrir os gastos com os serviços da Justiça durante um processo. Elas funcionam como uma taxa para manter o trabalho de juízes, servidores, cartórios e atos como citações e perícias. O projeto apresentado pelo Superior Tribunal de Justiça, o STJ, também cria um fundo para financiar a modernização da Justiça Federal. E esse fundo não poderá ser usado para pagar salários. A proposta define valores para as custas relativas às diversas etapas dos atos judiciais. As custas de uma ação civil, por exemplo, correspondem a 2% do valor das causas e variam de um valor mínimo de R$ 112 até o máximo de R$ 62 mil. De acordo com o projeto, os valores serão corrigidos a cada 2 anos e ficarão isentos do pagamento pessoas que ganham menos de R$ 5 mil por mês, o governo federal, estados e municípios. Também ficam isentos o Ministério Público, a Defensoria Pública e os autores de ações populares, ações civis públicas e ações coletivas. A proposta teve como relator no plenário o deputado Rubens Pereira Júnior, do PT do Maranhão. Ele disse que o reajuste do valor e a criação do fundo vão ajudar a melhorar os serviços da Justiça Federal.
15: Esse fundo vai permitir melhor aparelhamento da Justiça Federal, vai permitir maior interiorização da Justiça Federal, vai permitir que nós ampliemos a quantidade de mutirões da Justiça Federal e que, portanto, sem dúvida alguma, vem em boa hora para melhorar a prestação de serviço jurisdicional no nosso país.
14: O projeto que reajusta o valor das custas processuais cobradas pela Justiça Federal foi enviado para a sanção presidencial e pode virar lei. Da Rádio Câmara de Brasília, com informações de Antônio Vital, Márcio Aquilissardi.
6: Transportes.
16: O plenário da Câmara aprovou punição para quem usar veículo ou embarcação para abandonar animais. O repórter Marcelo Larcher nos traz as razões para a proposta.
17: A Câmara dos Deputados aprovou o projeto que altera o Código de Trânsito e a Lei de Segurança do Tráfego Aquaviário para tornar infração gravíssima o uso de veículo ou embarcação para abandonar animais. A punição será multa multiplicada por 10 e suspensão do direito de dirigir por 12 meses. No caso de abandono de cão ou gato, a suspensão do direito de dirigir será maior, de 18 meses. Se o abandono resultar em morte, atropelamento ou lesão do animal, a multa será aplicada em dobro. Em caso de reincidência no período de até 24 meses, o motorista terá a Carteira Nacional de Habilitação cassada. As mesmas regras valerão para quem usar embarcação, como barco a motor, lancha ou moto aquática, para abandonar animais em locais como rios, lagos e represas. Relator da proposta, o deputado Fred Costa, do PRD de Minas Gerais, argumentou que o abandono de animais é uma forma grave de crueldade e que o uso de veículo torna a conduta ainda mais reprovável. Segundo ele, muitas vezes o animal é levado para um local distante justamente para dificultar o retorno, o resgate ou a identificação do responsável. O relator também afirmou que esse tipo de abandono aumenta o sofrimento do animal e o risco de morte, atropelamento, fome, sede, doenças, exposição ao clima e ataques de outros animais. No caso das vias públicas, ele destacou ainda o risco para a segurança do trânsito. No plenário, o relatório foi lido pelo deputado Luiz Lima, do Novo do Rio de Janeiro, que defendeu a proposta.
18: Esse projeto traz a possibilidade do motorista ter a sua cassação em relação à sua habilitação, se ele for um reincidente de abandono de animais no prazo de 24 meses, e parabenizar o deputado Fred Costa.
17: O plenário aprovou ainda a medida provisória que destina R$ 305 milhões ao Ministério da Integração e do Desenvolvimento Regional. O objetivo é financiar ações de proteção e defesa civil em resposta a desastres naturais como chuvas intensas e secas, que afetam diversas regiões do Brasil. A medida provisória e o projeto que pune o uso de veículo ou embarcação para abandonar animais seguiram para análise do Senado. Da Rádio Câmara de Brasília, com informações de Daniela Lessa e Antônio Vital, Marcelo Larcher.
6: Saúde.
7: A Câmara aprovou o projeto que obriga a realização de check-ups periódicos para mulheres no SUS. O texto já pode seguir para a sanção presidencial e virar lei, como nos informa Ana Raquel Macedo.
11: A Câmara dos Deputados concluiu a aprovação do projeto que obriga o Sistema Único de Saúde, o SUS, a disponibilizar check-ups anuais para as mulheres, com consultas médicas e exames. O projeto, apresentado pela deputada Nelly Aquino, do Podemos de Minas Gerais, foi aprovado pela Câmara em 2024 e, depois disso, foi alterado pelo Senado. O texto prevê que o SUS deverá oferecer o serviço com base em critérios baseados nas doenças e problemas de saúde com maior incidência, de acordo com critérios epidemiológicos. Também obriga a realização de campanhas para conscientizar as mulheres sobre a prevenção de doenças. Entre os exames previstos estão os destinados a identificar casos de hipertensão arterial, diabetes e doenças relacionadas ao colesterol. A prevenção de doenças cardíacas e de casos de câncer foi a principal justificativa da autora para a necessidade do check-up anual das mulheres na rede pública de saúde. Ao retornar para a Câmara, depois de ser modificado pelo Senado, o projeto foi defendido também pelo relator, deputado Paulo Soares, do Podemos de São Paulo.
19: Projeto fundamental no cuidado com a saúde preventiva de todas as mulheres do nosso país. É importantíssimo que a gente possa debater a situação da saúde preventiva, criando mecanismos que deem condições, inclusive, de diagnóstico precoce, por exemplo, das doenças oncológicas.
11: O projeto que propõe check-up anual para mulheres na rede pública de saúde também prevê campanhas de divulgação sobre a importância das atividades físicas, orientações sobre saúde mental e sobre o calendário de vacinas. Depois de aprovado pelo plenário, o projeto seguiu para a sanção presidencial e pode virar lei. Da Rádio Câmara de Brasília, com informações de Antônio Vital, Ana Raquel Macedo.
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6: Economia.
16: A Câmara aprovou um projeto que cria benefícios fiscais para empresas de combustíveis, terras raras e fertilizantes. O repórter Antônio Vital acompanhou a votação.
9: A Câmara dos Deputados aprovou o projeto do governo que permite que o excesso de arrecadação provocado pelo aumento do preço dos combustíveis registrado desde o início do ano se transforme em subsídio e subvenções para empresas do setor. O objetivo é reduzir o impacto da guerra entre os Estados Unidos e Irã nos preços do óleo diesel, biodiesel, gasolina, etanol e querosene de aviação. A proposta reduz a alíquota de tributos federais sobre a importação, produção e comercialização desses combustíveis. As empresas terão direito ainda ao uso de créditos tributários para descontar o pagamento de tributos, como PIS/PASEP e COFINS. A medida vale apenas para esse ano, mas a empresa que não utilizar os créditos em 2026 poderá descontar do pagamento da CBS, tributo criado pela reforma tributária que começará a ser cobrado no ano que vem. O projeto também autoriza o governo a conceder créditos fiscais a empresas produtoras de fertilizantes entre 2027 e 2031, dentro do limite total de R$1 bilhão por ano. A relatora, a deputada Marussa Boldrin, do Republicanos de Goiás, alterou o texto original do governo e acrescentou na proposta benefícios para empresas do setor de minerais críticos e estratégicos e aquelas envolvidas na realização da Copa do Mundo Feminina. Excepcionalmente, os benefícios tributários concedidos a essas empresas ficam de fora de exigências previstas na Lei de Responsabilidade Fiscal. Dessa forma, obrigações como estimativa de beneficiários, metas de desempenho e mecanismos de avaliação de resultados deixarão de ser cobradas, o que vai valer apenas para este ano. A proposta também determina que os mesmos benefícios fiscais para a cadeia dos combustíveis fósseis sejam concedidos à dos biocombustíveis, para não provocar distorções no setor. Autoriza ainda o uso de créditos tributários pelas empresas produtoras de etanol. A relatora Marussa Boldrin justificou a importância da proposta.
2: Quando o mundo entra em crise, quem não pode pagar a conta é o brasileiro. Não pode ser o caminhoneiro na hora de abastecer, não pode ser a mãe de família quando a conta chega lá no supermercado, não pode ser o produtor rural quando coloca o trator para trabalhar. E muito menos podemos cometer os erros de tirar a competitividade do biocombustível, fruto de quem produz energia limpa, dentro do nosso país.
9: O texto final aprovado contém limites para benefícios fiscais e subvenções, que na prática são uma espécie de ajuda financeira às empresas. Para os produtores de álcool, esse limite será de R$1,2 bilhão por ano. As empresas beneficiadas terão que ser aprovadas pela Receita Federal. O projeto foi aprovado por 318 votos contra 113, com críticas da oposição, como as feitas pelo deputado Luiz Lima, do Novo do Rio de Janeiro.
21: Se nós fizéssemos conta nessa casa, como a gente faz conta na nossa própria casa, a gente não votaria a favor de um projeto como esse, que à primeira vista pode ser benéfico numa redução ali do preço do combustível, mas é uma bomba num lado da sociedade que está precisando de algo muito mais importante e vital.
9: Apesar das alterações feitas no texto original, o governo defendeu a aprovação do projeto, como disse a deputada Jandira Fegali, do PCdoB do Rio de Janeiro.
22: Esse projeto, ele possibilita a manutenção do preço dos combustíveis, a diferenciação com o etanol, que também é constitucional, e possibilita investimentos nacionais na área de fertilizantes e pesquisa de terras raras e minerais críticos.
9: Projeto que permite subsídios e subvenções para empresas produtoras e importadoras de óleo diesel, biodiesel, gasolina, etanol e querosene de aviação, seguiu para análise do Senado. Rádio Câmara de Brasília, Antônio Vital.
23: Votação.
7: Os deputados aprovaram um projeto que cria um fundo para financiar exportadores atingidos por tarifas dos Estados Unidos. A reportagem é de Márcio Aquilissardi.
14: O plenário da Câmara aprovou o projeto apresentado como resposta às tarifas impostas pelos Estados Unidos aos produtos brasileiros. O projeto, já aprovado pelo Senado, autoriza a criação de um fundo para ampliar o crédito a empresas exportadoras brasileiras, diretamente atingidas pelas tarifas. O Fundo de Crédito à Exportação servirá para financiar capital de giro, compra de máquinas e investimentos produtivos. E contará com recursos do orçamento e outras fontes, como o Fundo de Garantia à Exportação, o FGE. A proposta estabelece regras para uso dos recursos, como limites para despesas administrativas e para o pagamento dos agentes financeiros envolvidos nas operações de crédito. A gestão ficará a cargo de um comitê coordenado pelo Ministério do Desenvolvimento, Indústria, Comércio e Serviços. Já a execução das operações será de responsabilidade do BNDES. O projeto também prevê compartilhamento de riscos entre fundos garantidores. O objetivo é ampliar a oferta de crédito sem comprometer os gastos públicos. O relator, deputado Isnaldo Bulhões Júnior, do MDB de Alagoas, resumiu o objetivo da proposta.
24: A matéria vem a criar um fundo auxiliar. Hoje as operações de exportações, elas são suportadas por um fundo garantidor. Que esse fundo vem, como já fala o nome, a garantir, a afiançar as operações de crédito para a exportação das empresas brasileiras. E o fundo auxiliar vem para evitar qualquer insegurança ao fundo garantidor.
14: O projeto que autoriza a criação de um fundo para ampliar o crédito a empresas exportadoras brasileiras seguiu para a sanção presidencial e pode virar lei. Da Rádio Câmara de Brasília, com informações de Antônio Vital, Márcio Aquilissardi.
16: Termina agora o Jornal Câmara dos Deputados, produzido pela Rádio Câmara, com trabalhos técnicos de Wellington Teles e a apresentação de Val Monteiro e Luciana Vieira. Uma boa noite para você.
7: A Voz do Brasil volta amanhã. Boa noite.
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6: Já estamos de volta com a programação noturna dessa quinta-feira e agora seguimos em frente, abrindo essa próxima hora com o som do Green Day, Boulevard of Broken Dreams.

Mundo Livre, sua atitude sonora com Metallica, Whiskey in the Jar. Antes, o Rapa na frente do reto. E ainda White Buffalo, The House of the Rising Sun, versão soturna aí do som do The Animals. Chegando na sequência, bora ouvir The Smiths, There's a Light That Never Goes Out.

Tá aí, Duran Duran marcando presença na programação da Mundo pra fechar esse bloco com Ordinary World. E antes, Google Dolls trouxe Nothing Lasts Forever. Agora 10h36. 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

0: Mundo Livre, sua atitude sonora, fechando o meu horário de hoje com esse clássico do Depeche Mode, Enjoy the Silence. Antes, Red Hot Chili Peppers com Parallel Universe e ainda Skank com Mandrake e os Cubanos. Bom demais, né? É isso aí, vou me despedindo de você por hoje, mas volto amanhã a partir das 7 da noite e te deixo agora com a faixa especial dessa quinta, o Black Tie e as pickups de Soundman Paco. Bom descanso pra você e a gente se vê amanhã. Tchau!
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Salve, salve, galera ligada na Mundo Livre. Vamos dar um tempinho para o rock e vamos entrar no mundo da black music, mais precisamente no rap. E tá entrando no ar mais uma edição exclusiva do seu Black Tie, sob o comando de Soundman Paco, responsável pela produção e apresentação desse. E nesse primeiro bloco vamos já de cara com a dupla nova-iorquina Black Sheep e sua clássica de 94, City Lights. Sejam todos bem-vindos, Black Tie tá na área. 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

quando Bunny Tugs entrou na cena, realmente trouxeram algo de novo, um flow que estávamos pouco acostumados a ouvir. A faixa ao fundo se chama Down For My Thang e foi lançada em 94. Produção do DJ Ella, que era membro do NWA, e patrocinado pelo Easy E, outro membro do grupo. Antes foi Paul Wall e Terminology com Feeling. E também ouvimos Malik B com Metal Is Out. Agora deixamos o underground de lado por um tempo e vamos com algo mais dançante, mas com aquela qualidade que só o Black Tie oferece. Ouçam agora Andy Stone com Everyday. 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

0: Castro ao fundo com a ótima Wanna Be Friends. Antes foi Anthony Danza com BBS Boys. E fechando tudo, o francês Hugo com Exercise. Nesse sábado agora, eu vou estar fazendo um som lá no Olga. Gosta de ouvir um som mais elegante? Aquela linha black que você não ouve por aí, mas você ouve lá no Olga Bar, que fica ali na Vicente 664. Agora vamos de break e já já tamo de volta.
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0: E estamos de volta com a segunda metade do seu Black Tie. Vamos abrir com uma certa elegância ao som vindo lá da crew lá de Copenhague, chamada da Phoenix, que eu aconselho a você dar uma pesquisada sobre essa turma. A faixa que vamos ouvir se chama D to the A. Black Tie tá na área.
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Abrimos o bloco com a galera lá de Copenhague e agora fechamos com o grupo de Berlim, Harlequins. Fazia tempo que eu não rolava o som desses caras por aqui. Essa ao fundo se chama Don't Sleep. Antes foi Indie Tribe com Teen. Blabbermouth, que já é prata da casa, com 360s. E por fim, Amber Mark com Mixer. Agora vamos cair no underground novamente. Para começar sem assustar, agora ouço um J. Cole com

0: Roof Riders Anthem com a lenda DMX. Antes do nosso lançamento do dia, Chad Hugo com Jump It. Essa ainda tem a participação da Tierra Walk. Antes foi nosso grande Ghostface Killah com Pair of Hammer, com feat do seu parceiro de longa data Method Man. Curitiba, Maringá e Londrina, e todos na escuta, obrigado por mais uma noite juntos, obrigado por tirarem um tempinho para ouvir o Black Tie junto comigo. Semana que vem tamo na área. Um grande e sincero salve a todos e até lá. Talk is cheap, motherfucker.
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4: As transmissões ao vivo, as chamadas lives da plataforma Discord estão suspensas. É o que decidiu preventivamente nesta quarta-feira a ANPD, Agência Nacional de Proteção de Dados, que identificou falhas na implementação de medidas e procedimentos para prevenir e combater violações graves contra crianças e adolescentes. Agora o Discord tem até 3 dias úteis para suspender a funcionalidade de transmissão ao vivo aqui no Brasil. Com isso, as lives e outros recursos de compartilhamento de vídeo equivalentes deverão permanecer suspensos até que a empresa comprove a adoção de medidas efetivas de proteção. Segundo a ANPD, a determinação ocorre por causa das evidências robustas de que a empresa não adotou medidas razoáveis para prevenir e reduzir riscos de acesso, exposição, recomendação ou facilitação de contato com conteúdos ou práticas que representem graves violações de direitos de crianças e adolescentes no âmbito da plataforma, sobretudo indução, incitação, instigação ou auxílio à violência, à automutilação e até ao suicídio, conforme o ECA Digital. A medida ocorre em meio a investigações policiais contra a plataforma Discord, principalmente depois que uma adolescente de 13 anos foi incentivada em uma live a tirar a própria vida com pessoas assistindo. Para suspender as lives da plataforma, a ANPD constatou que, pela arquitetura técnica adotada, o Discord não tem acesso ao conteúdo das transmissões de vídeo enquanto elas ocorrem, o que impede a análise do conteúdo ou a detecção de violações em tempo real. Na última sexta-feira, a ANPD abriu um processo de fiscalização para apurar falhas na proteção de crianças e adolescentes no ambiente digital por parte do Discord. Já na segunda, a plataforma enviou informações à agência e na terça se reuniu com representantes. A ANPD destaca que o Discord não está sendo bloqueado. Trata-se apenas da suspensão da funcionalidade Go Live, utilizada para transmissões ao vivo em servidores fechados. No entanto, a Agência Nacional de Proteção de Dados alerta que isso não impede que outras medidas sejam adotadas em meio à fiscalização que ainda está em andamento. A suspensão das lives fica valendo até que a plataforma demonstre a implementação e a efetividade de medidas técnicas de segurança e de governança adequadas aos riscos identificados para crianças e adolescentes. Procurado pela nossa reportagem, o Discord considerou a medida prematura por ainda estar dentro do prazo para apresentar resposta à agência. A plataforma disse que está analisando cuidadosamente o conteúdo e que a caracterização feita pela ANPD não reflete a plataforma nem os investimentos feitos na segurança dos usuários. Se você está passando por momentos difíceis e precisa de apoio emocional, ligue de graça para o CVV, Centro de Valorização da Vida, pelo telefone 188. Da Rádio Nacional em Brasília, Sayonara Moreno.
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5: Depois de vários dias de frio, parte do Paraná entra em período de veranico. Segundo o Climatempo, as temperaturas devem ficar em média 3 graus acima do normal até 19 de agosto, principalmente nas regiões norte e noroeste. Em Paranavaí, a máxima pode chegar a 33 graus entre os dias 17 e 19. Nas outras regiões, o aquecimento será mais gradual. Em Curitiba, as máximas também devem ter elevação. A tendência de avanço do calor também sobre parte do sudeste, consequência de dias mais quentes e secos em boa parte da região central do país. A 54ª Feira de Mudas e a 4ª Expo Flor seguem até domingo, dia 16 de agosto, no pavilhão comunitário da Igreja Imaculada Conceição em Dois Vizinhos. O evento funciona das 9 da manhã às 9 da noite com entrada gratuita e reúne mudas de árvores frutíferas, plantas ornamentais e flores de diferentes espécies. A programação também inclui artesanato, produtos naturais e coloniais da região e praça de alimentação organizada pela Rede de Combate ao Câncer. A renda obtida com a feira será destinada a projetos sociais desenvolvidos pelo Rotary Clube do município. Repórter Flávia Consoli.
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6: O sorteio definiu os confrontos das quartas de final da Copa do Brasil. Palmeiras e Santos, Grêmio Internacional, Cruzeiro e Atlético Mineiro e Vasco e Vitória. É a primeira vez na história da competição que 3 dos 4 duelos desta fase serão clássicos regionais. As partidas de ida e volta estão previstas entre 26 de agosto e 2 de setembro. Internacional, Cruzeiro, Vasco e Palmeiras farão o primeiro jogo em casa. Também ficou definido o chaveamento. O vencedor do Grenal enfrenta quem passar no clássico Mineiro, enquanto Palmeiras e Santos pega o Vitória e o Vasco. As semifinais serão entre 1º e 8 de novembro e a final será em jogo único no dia 6 de dezembro. Kevin Viveiros é o artilheiro isolado do Brasileirão com 14 gols em 21 jogos pelo Atlético. O colombiano precisa em média de 134 minutos em campo para marcar, um desempenho que coloca com a terceira melhor média da história do clube na Série A entre jogadores com pelo menos 10 gols. À frente dele aparecem apenas Washington, Coração Valente com um gol a cada 100 minutos em 2004 e Finazzi com média de 1 a cada 117 minutos em 2005. Com os 14 gols desta temporada, Viveiros também já está entre os 25 maiores artilheiros do Atlético na história do Brasileirão. De Curitiba, Mauro Conte, com informações da Rede AERP.
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7: Ponta Grossa recebeu na última terça-feira uma etapa do Fórum de Controle Social. O evento reuniu cerca de 400 pessoas, entre prefeitos, vereadores, secretários, servidores municipais e pessoas interessadas em gestão. Na abertura, o presidente do Tribunal de Contas do Estado, conselheiro Ivens Linhares, afirmou que fiscalizar é fortalecer a gestão pública. A prefeita de Ponta Grossa, Elizabeth Schmidt, afirmou que uma cidade se desenvolve quando o cidadão compreende como cobrar resultados do poder público. Omar Nasser, do Tribunal de Contas do Estado do Paraná. Apenas 6 dos 19 municípios dos Campos Gerais têm estrutura para enfrentar desastres climáticos. Na região está localizado o Piraí do Sul. O município foi atingido por tornado no último final de semana. A conclusão é do Tribunal de Contas do Estado. O órgão adotou os critérios estabelecidos pelo Programa de Avaliação de Contas Municipais de Governo, o PROGOV. Os municípios que estão estruturados são Carambeí, Palmeira, Porto Amazonas, Reserva, Arapoti e Telêmaco Borba. 7 cidades, incluindo Piraí do Sul, estão numa zona intermediária e 6 estão em situação crítica. Omar Nasser, do Tribunal de Contas do Estado do Paraná.
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8: A Prefeitura de Curitiba realiza até sábado uma nova rodada de vacinação extramuros contra a gripe. As equipes estarão em supermercados, escolas, igrejas e outros pontos de grande circulação. A vacina contra a influenza está disponível para toda a população e também é oferecida em 107 unidades de saúde da cidade. Entre os pontos desta semana estão o Santuário Divina Misericórdia, o Colégio Estadual Padre Cláudio Morelli, a Igreja da Paz, a Unidade de Saúde Vista Alegre e a sede da OAB. Os horários e endereços podem ser consultados no Imuniza Já Curitiba. Empresários e profissionais podem participar gratuitamente do Expo Mais Indústria 2026, de 25 a 27 de agosto, no Expo Trade Convention Center, em Pinhais. O evento no Sistema FIEP terá palestras com nomes como Ricardo Amorim e Marcos Troijo, além de CEOs da Renault e Volkswagen. A programação inclui inteligência artificial, rodadas de negócios, acesso a crédito, inovação e tecnologias para aumentar a produtividade. A feira também terá soluções para setores como alimentos, automotivo, metal mecânico, construção, moveleiro e vestuário. O Sebrae Paraná também participará do evento com ações voltadas aos pequenos negócios industriais. As inscrições são gratuitas. Mais informações estão disponíveis no site expomaisindustria.com.br. Repórter Jomar Valença.
5: Durante o Agosto Dourado, campanha de conscientização sobre a importância do aleitamento materno, especialistas reforçam que os benefícios da amamentação vão além da nutrição. O movimento de sucção feito pelo bebê durante a mamada ajuda no desenvolvimento dos músculos da face e também influencia a formação dos ossos da região. A cirurgiã dentista e diretora da Neodente, doutora Priscila Cordeiro, explica o que acontece nesse processo e por que a sucção tem um papel importante no crescimento facial do bebê.
9: O aleitamento materno, ele vai muito além da nutrição, né, para o bebê. Durante o processo de amamentação, o bebê, com a sucção, ele realiza um esforço muscular muito forte que estimula o crescimento saudável dos ossos da face, da mandíbula e dos músculos responsáveis pela mastigação, respiração, pela fala. Além disso, a amamentação exclusiva nos primeiros meses de vida do bebê ajuda a reduzir necessidade de chupeta, de mamadeira, e isso vai diminuir qualquer risco de alteração, né, no desenvolvimento dos ossos da face, da boca, da mordida do bebê. A sucção, ela exige, né, como eu falei, um movimento muscular, um movimento muito coordenado e intenso da língua, dos lábios, da mandíbula, né, e esse exercício, ele vai favorecer o crescimento equilibrado dos ossos, né, tanto da maxila quanto da mandíbula, criando o espaço adequado para que os dentes possam nascer bem posicionados. Com isso, a chance é menor de problemas de mordida aberta, mordida cruzada ou apinhamento dentário, né? Que é quando a gente não tem espaço suficiente para que os dentes permaneçam, cresçam no futuro.
5: Outro ponto que merece atenção nos primeiros meses e anos de vida é o uso de mamadeiras e chupetas, tema que causa dúvida entre os pais.
9: O uso prolongado, né, de mamadeira, de chupeta, pode alterar o desenvolvimento da mordida, né, favorecendo ali os problemas de mordida. Mordida aberta, mordida cruzada, dente torto. E também pode influenciar a respiração e a fala, porque vai ter uma influência ali na formação óssea do bebê. Então, a recomendação é sim priorizar o aleitamento materno, né, sempre que possível. E quando as chupetas ou as mamadeiras forem utilizadas, evitar que aquilo se torne um hábito frequente, que tenha um uso muito prolongado, especialmente depois dos 2 anos de idade.
5: A especialista também orienta que o acompanhamento odontológico comece cedo. A primeira consulta ajuda os pais a receberem orientações sobre higiene, alimentação, nascimento dos dentes e prevenção de problemas. Doutora Priscila traz ainda alguns sinais que podem indicar a necessidade de avaliação profissional.
9: A primeira consulta, ela deve acontecer ali com o nascimento do primeiro dente, né, o dente de leite, ou no máximo até o primeiro ano de vida do neném, né, da criança. Nessa fase, o dentista vai orientar os pais sobre a higiene bucal, sobre a alimentação, a prevenção, né, a criação de hábitos saudáveis que podem interferir diretamente no desenvolvimento da criança, né, e o acompanhamento precoce, ele vai permitir com que seja possível identificar alterações desde cedo e prevenir prevenir qualquer problema mais sério, né, provocador ou uma cárie mais profunda na criança. E é interessante que esse acompanhamento também aconteça desde cedo para as crianças acostumarem com o ambiente do dentista, né, ou do consultório dentário, para que seja uma experiência sadia e de, né, de criação de confiança em, num momento em que não há dor, em que não há uma necessidade de um tratamento com urgência, né? Porque daí torna-se um trauma para a criança e que pode ser facilmente evitado, né, no início, nesse início de jornada da criança no dentista. Alguns sinais que aparecem, né, no início da infância ali, como respirar pela boca, roncar com muita frequência, dificuldade para mastigar, ou uma perda precoce dos dentes de leite, dentes, mesmo os dentes de leite muito apinhados, o lábio, né, não encosta um no outro, o paciente fica com a mordida aberta ou cruzada. Outros hábitos, né, que são mais frequentes, como chupar dedo, usar a chupeta por muito tempo. Então, esses são sinais que podem indicar que a criança, sim, vai precisar de algum acompanhamento ortodôntico ou algum outro tipo de tratamento preventivo, né? E quanto mais cedo essas alterações forem identificadas, maiores são as chances de um tratamento preventivo ou mais simples, né? Não o uso daqueles aparelhos que são mais complexos, que podem favorecer bullying na adolescência, né? Pode até favorecer os tratamentos com os alinhadores invisíveis, que hoje trazem um conforto, né, e uma interferência baixíssima na estética das crianças. Então, esses são os principais sinais, assim, que eu diria para os pais ficarem atentos.
5: Cuidar da saúde bucal das crianças desde cedo é fundamental para garantir que elas tenham sorrisos saudáveis e felizes ao longo da vida. Repórter Flávia Consoli. Nem sempre quem entrega bons resultados é automaticamente lembrado para uma promoção. Em muitas empresas, profissionais tecnicamente competentes acabam ficando estagnados porque concentram seus esforços apenas na execução e deixam em segundo plano a comunicação sobre o impacto do próprio trabalho e a construção de relacionamentos internos. O consultor de carreira e negócios da ESIC Internacional, Alexandre Weiler, explica por que isso acontece e por que desempenho e visibilidade profissional não são exatamente a mesma coisa.
10: Esse é um aspecto que, infelizmente, ele é mais comum do que a gente gostaria. Infelizmente, grande parte das pessoas que são muito competentes, realmente são capazes de trazer bons resultados, eles são vítimas, às vezes, daquelas síndromes que a gente já conhece. Uma delas, justamente, é a síndrome de Dunning-Kruger, né, onde a pessoa que realmente é competente, ela sabe que ela ainda tem muito mais por aprender, então ela espera chegar nesse estado da arte, chegar naquele momento onde ela realmente conseguirá olhar para ela mesma como aquela pessoa que realmente tem todas as respostas, e às vezes esse momento nunca chega, e ela vai procrastinando justamente aquele momento onde ela passa por esse desabrochar, né? Então o Dunning-Kruger, ele passa por isso, e ela acaba sendo vítima justamente do oposto, né? Da pessoa que sabe menos e que acredita que sabe muito e que abocanha esse lugar da pessoa. A outra justamente é a síndrome do impostor. A pessoa acha que ela nunca é boa o suficiente, ela acha que ela realmente não tem condições e que em algum momento irão descobrir o impostor que ela é, que ela não está no lugar de mérito que ela deveria. E aí, justamente, ela é vítima daquelas pessoas que têm a síndrome do impostor reverso, que acham que são boas demais para aquilo que realmente estão fazendo. E essas pessoas justamente tomam o seu lugar também. E, obviamente, também, infelizmente, acontece muito, acontece demais que a pessoa não coloca sua marca pessoal no mercado. Ela não faz por merecer no quesito contar para os outros aquilo que faz. E quando você não comunica para o mercado, você não comunica para o seu entorno as suas potencialidades, suas habilidades, suas competências, as suas capacidades, isso passa por uma grande cópia. Nem sempre, né? Esperar que os outros descubram em que você é bom, o que você é capaz de fazer, o que você já fez, quais são as suas potencialidades. Infelizmente, nem sempre recrutadores, profissionais, possíveis clientes, gestores, são capazes de fazer essa busca. Vivemos um mundo onde estamos cada vez mais assoberbados, onde estamos cada vez mais exauridos, vivemos na sociedade da exaustão, e aí nós tentamos simplificar os processos. E aí muitos recrutadores, pessoas responsáveis pelo processo de recrutamento, seleção, progressão de carreira, às vezes eles preferem ir atrás da solução mais óbvia, daquela aquela que já se posiciona como sendo meritória. E isso, às vezes, faz com que, sim, pessoas competentes, com bons resultados, fiquem invisíveis no momento da promoção.
5: Um dos receios mais comuns é que mostrar resultados seja interpretado como arrogância ou excesso de autopromoção. A orientação, porém, é tornar as contribuições mais claras, mostrando de forma objetiva os resultados alcançados, a colaboração com outras áreas e a capacidade de assumir novos desafios.
10: Essa questão é extremamente importante porque muitas das pessoas confundem humildade com não promover a marca pessoal. E as pessoas ficam com essa preocupação exacerbada de não parecer arrogante, de não parecer forçados, de ou às vezes se deixam levar por críticas veladas de colegas frente a uma performance positiva que você teve, um ganho que você teve, pessoas tentando apagar o seu brilho, né? Fazem críticas veladas e as pessoas se deixam levar por essas críticas e justamente tendem a se esconder ou esconder suas habilidades e competências com medo de que justamente alguém possa interpretar isso como se posicionar de forma exacerbada. O que eu sempre gosto de dizer para todas as pessoas para quem eu forneço mentoria executiva e justamente para todos os profissionais de mercado que buscam crescimento na carreira, que você precisa se mostrar, você precisa se dar a conhecer, você precisa ter um planejamento coerente de construção de personal branding, que é um palavrão em inglês para dizer que você precisa cuidar da sua marca pessoal. Você, perante o mercado, é uma marca. O seu nome e o seu sobrenome são uma marca. E toda marca precisa ser muito bem cuidada. É um trabalho de branding, construção e cuidado com a sua marca. Só que isso demanda tempo, esforço e recursos. Não acontece do dia para a noite, mas precisa ser construído de uma forma regrada, planejada, bem direcionada e muito bem escalonada, porque isso sim trará bons resultados. As pessoas precisam ouvir o seu nome e automaticamente entender e saber quem você é, o que você faz, no que você é bom, quais são as suas potencialidades e no que você é referência. Isso não acontece do dia para a noite. Isso acontece com você demonstrando, contando para o mercado quais exatamente são suas habilidades e competências. Faça isso mostrando resultados. Faça isso mostrando ganhos. Faça isso com prova social. Mostre isso nas suas redes sociais. E que todas as suas redes sociais sejam coerentes. Que o seu Instagram, seu TikTok, se você tiver, o seu LinkedIn e que todas as suas outras redes sociais demonstrem em tempo integral e de forma complementar, claro, guardadas as particularidades de cada uma dessas redes sociais, quem você é, o que você faz de verdade e quais são os resultados que você oferece. Que a sua vida pessoal seja coerente com a sua vida profissional e que você seja capaz de demonstrar todos os projetos vitoriosos e vencedores para com os quais você contribuiu. Também reconheça todas as pessoas que somaram junto com você, porque nada de bom, relevante, grande, significativo se faz sozinho. Na medida em que você demonstra que esses ganhos são coletivos, na medida em que você demonstra o quanto que você contribuiu e que as outras pessoas também contribuíram, você passa ao largo e muito longe de parecer arrogante, forçado ou apenas alguém que está em busca de autopromoção. Até porque, quando você tem prova social, quando você tem as situações que realmente aconteceram para demonstrar que aquilo realmente aconteceu, você tem prova cabal. E tendo prova cabal, você realmente faz jus à grande expressão que diz que contra fatos não há argumentos. E isso tudo contribui para a construção da sua marca pessoal.
5: Outro ponto importante é não esperar que a empresa perceba sozinha o interesse do profissional em crescer. Conversas sobre carreira, feedbacks, frequentes e alinhamentos com a liderança podem ajudar a identificar quais competências precisam ser desenvolvidas e quais caminhos existem dentro da organização.
10: O papel do feedback, das conversas francas, né, com o seu gestor, com o seu líder, com os seus pares, para quem quer sair da estagnação e crescer dentro da empresa, ele é fundamental. porque justamente o seu gestor, ele é a pessoa que muitas das vezes possui a chave para a sua promoção. Às vezes diretamente, né, ele é a pessoa que pode indicar você para algum cargo de relevância dentro da empresa, dentro da organização, ou às vezes indiretamente, ele é a pessoa que é consultada, ou a pessoa que tem parecer, voz franca e preponderante para que aquilo aconteça, para avalizar as suas habilidades, as suas competências, ou ainda o contrário. Ter uma conversa franca sobre os seus desejos, sobre onde você pretende chegar. E eu sempre costumo dar uma recomendação para os profissionais que querem crescer na carreira. A primeira coisa que você precisa fazer é ter uma conversa franca com o seu gestor. E que conversa franca é essa? É dizer o seguinte: olha, eu sou um talento e você sabe que eu sou um talento, mas eu não sou nem arrogante nem prepotente. Eu realmente sei das minhas habilidades e competências e estou aqui para garantir que elas estarão a seu serviço. E desde já, eu quero deixar muito claro que o meu objetivo aqui dentro dessa organização é fazer com que você, meu gestor, seja promovido. A única coisa que eu te peço é que no dia que você for promovido, que você me permita ocupar o seu lugar, ou que você me leve com você. Eu não quero o seu lugar, eu quero justamente o espaço que me cabe. Eu quero a recompensa por ter ajudado neste processo. E claro, esteja aberto fortemente a feedback, a receber na indicação de como você pode melhorar. Porque muitas das vezes, se você tem um gestor que é franco, que é correto, que é transparente e que é um líder verdadeiro, ele estará preocupado com o seu desenvolvimento. Até porque uma das principais prerrogativas de um líder é saber se os seus liderados estão se desenvolvendo e cuidar do desenvolvimento técnico, emocional, em hard skills, soft skills e power skills dos seus liderados. Um bom líder também, além de se preocupar com o desenvolvimento dos seus liderados, ele sempre tem um cuidado muito grande de permitir que eles cresçam cada vez mais e se desenvolvam cada vez mais. E além disso, estabeleçam interconexões entre as habilidades e competências complementares que os seus liderados possuem. E claro, no dia em que você se tornar um líder também, se possível, use muito feedback construtivo, permita que os seus liderados cresçam cada vez mais, contrate pessoas melhores do que você naquilo que elas sabem fazer e dê liberdade para que elas possam trabalhar e entenda que o seu papel é servir os seus liderados para que eles cumpram a missão da empresa. Só que também conheça as habilidades e competências de cada um dos seus liderados cada vez mais profundamente. Isso permitirá com que pouco a pouco você substitua o feedback, que é dar a devolutiva depois, por feed forward, que é dar a devolutiva antes, porque como você já os conhece, sabe onde eles devem chegar e o que eles devem fazer, obviamente você dirá para eles, indicará o caminho antes que eles o façam. Isso irá minimizar a chance de erro, isso irá potencializar e permitir que eles coloquem, potencializará o acerto, porque permitirá que eles coloquem as suas competências, as suas forças a serviço, justamente porque você já as mapeou antecipadamente. Quanto mais feed forward você dá, menos feedback negativo você precisa dar. E cada vez mais feedback positivo você poderá dar. Aí imagina o que isso faz com o clima de uma organização. É exatamente disso que nós estamos falando. Isso faz com que você saia da estagnação e faz com que você cresça dentro da organização, se você é liderado. E se você é líder, o caminho para que você faça com que exista progressão e crescimento dentro da organização é exatamente esse. Se eu sou líder, eu quero que os meus liderados cresçam dentro da organização? Seguramente sim, porque logo, logo você estará cercado de ex-liderados seus, como pares dentro de você. E se você for um bom líder, eles estarão bem desenvolvidos, serão válidos, né? Irão acrescentar muito para o processo que precisa acontecer dentro da organização. Você não precisará carregar as coisas sozinho nas costas e, obviamente, também eles serão pessoas éticas e que irão somar nesse processo. Não existe cenário melhor para se trabalhar dentro de uma organização.
5: Além da competência técnica, o especialista destaca que o mercado valoriza profissionais capazes de se comunicar, construir boas relações, aprender continuamente e participar de projetos que ampliem sua atuação. Essas atitudes podem ajudar a romper períodos de estagnação e aumentar as possibilidades de desenvolvimento profissional. Repórter Flávia Consoli.
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5: Com as baixas temperaturas no Paraná, aumenta o uso de chuveiros, aquecedores e ar-condicionado. Segundo a Copel, o chuveiro elétrico é um dos principais responsáveis pela alta na fatura no inverno, especialmente quando usado por mais tempo e na posição inverno. Em uma simulação da Copel, o aquecedor elétrico portátil foi o aparelho de maior consumo entre os analisados. Usado 8 horas por dia, o custo estimado chegou a cerca de R$500 por mês. No mesmo período, o ar-condicionado quente e frio ficaria em torno de R$250, enquanto o lençol térmico teria gasto aproximado de R$40. A nova modalidade do Desenrola Brasil é voltada a trabalhadores informais que estão com os pagamentos em dia. O programa permite trocar empréstimos mais caros por crédito de até R$15 mil, com juros de até R$1,99 ao mês. A renegociação deve ser feita diretamente nas instituições financeiras. O Ministério da Fazenda alerta ainda para golpes com falsos anúncios e links enviados por mensagens, já que não existe site específico do governo para intermediar a operação. Repórter Flávia Consoli.
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6: Clubes da Série A e B aprovaram mudanças propostas pela CBF com base em regras da IFAB usadas na Copa do Mundo de 2026. As medidas começam a valer já na próxima rodada e incluem limite de 8 segundos para o goleiro ficar com a bola nas mãos, 5 segundos para laterais e tiros de meta e 10 segundos para o jogador deixar o campo em substituições. Também haverá 1 minuto fora de campo para atletas atendidos no gramado. Somente o capitão poderá falar com o árbitro em determinadas situações e o VAR terá novas possibilidades de intervenção. A FIFA estima que o pacote possa acrescentar quase 6 minutos de bola rolando por partida. E após a 22ª rodada do Brasileirão, o Palmeiras lidera com 48 pontos e aparece com 62,9% de chances de título. O Flamengo, 2 pontos atrás e com 1 jogo a menos, tem 36,2%. O Atlético é o terceiro colocado com 40 pontos e aparece com 0,8% de chance de título, mas com 94,1% de probabilidade de classificação para Libertadores. Na parte de baixo da tabela, o Coritiba tem 17,3% de risco de rebaixamento e apenas 2,8% de chances de Libertadores. A Chapecoense e Remo são os times mais ameaçados, enquanto Santos e Vasco aparecem com 47% de risco de queda e fazem confronto direto na próxima rodada. De Coritiba, Mauro Conte, com informações da Rede AERP.
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7: 60 estudantes e 10 professores de engenharia civil de 4 universidades estaduais auxiliarão o Tribunal de Contas na fiscalização da infraestrutura de escolas municipais. A ação integra o programa Veracidade. A iniciativa resulta de uma parceria entre o TCE, o Conselho Regional de Engenharia e Agronomia e a Secretaria de Estado da Ciência, Tecnologia e Ensino Superior. Na edição de 2026, participam as universidades estaduais de Londrina, Maringá, Ponta Grossa e do Oeste do Paraná. Omar Nasser, do Tribunal de Contas do Estado. Servidores do Tribunal de Contas do Estado têm participado de uma série de eventos presenciais com gestores e servidores de regimes próprios de previdência social. O objetivo é esclarecer dúvidas e, com isso, agilizar a tramitação dos processos de concessão de benefícios. Essa proximidade com o fiscalizado tem contribuído muito para baixar o estoque de processos de atos de pessoal. Ao mesmo tempo, em que emprega ferramentas de inteligência artificial, o TCE reforça o contato pessoal com os gestores públicos. Omar Nasser, do Tribunal de Contas do Estado do Paraná.
11: As regras do programa Farmácia Popular podem mudar. Na verdade, a ampliação do serviço é que o Ministério da Saúde estuda oferecer testes rápidos e exames como de sangue, de urina, além de teleatendimento e monitoramento terapêutico nessas farmácias populares. É uma nova regulamentação já publicada e que, por enquanto, prevê a modernização tecnológica, a ampliação do acesso e a melhoria do monitoramento dos serviços. Mas os outros serviços serão analisados por um grupo de estudos. O Ministério da Saúde quer ainda usar a inteligência artificial para permitir a identificação de pacientes por meio de biometria e de reconhecimento facial, o que vai ajudar e muito no combate às fraudes. Mas isso ainda depende de avaliações técnicas nas localidades e pesquisas de acordo com a necessidade. O Farmácia Popular oferece de graça mais de 40 itens de saúde, como fraldas geriátricas, absorventes e medicamentos diversos, por exemplo, para hipertensão, para diabetes, para asma, mal de Parkinson e glaucoma. São mais de 28 mil unidades credenciadas em todo o país. Com informações da Agência Brasil, da Rádio Nacional em Brasília, Priscila Mazenotti. Depois da aprovação na Câmara e no Senado do projeto de lei complementar da subvenção dos combustíveis, o ministro da Fazenda, Dario Durigan, comentou: do jeito que o projeto ficou, será possível reduzir em cerca de 10 bilhões de reais as despesas obrigatórias ano que vem. É que foram incluídos gatilhos para atrelar o crescimento de determinadas despesas aos limites do arcabouço fiscal em caso de déficit em fundos, como o constitucional do DF e o de ciência e tecnologia. Uma compatibilização, segundo Dario Durigan.
12: Mas há uma diminuição, uma mitigação desse ritmo de crescimento já vai ser percebido o ano que vem em torno de 10 bilhões, que é aqui um pouco a evolução a menor do gasto obrigatório que a gente espera para o ano que vem, já abrindo um espaço fiscal importante para outras demandas discricionárias e mesmo para a nossa trajetória dos resultados fiscais.
11: A votação no mesmo dia na Câmara e no Senado é resultado da articulação feita com os parlamentares. Logo cedo, o presidente Lula se reuniu com líderes e com o presidente do Senado, Davi Alcolumbre. Durante o encontro, chegaram a ligar para o presidente da Câmara, Hugo Mota, para falar do assunto. Foi um destravamento de pauta, como eles mesmos disseram. Uma retomada do diálogo, como afirmou o próprio Davi Alcolumbre. Depois da aprovação, o ministro da Fazenda, Dario Durigan, também comentou a relação do governo com o Congresso. Disse que estão em um bom momento.
12: Eu diria que agora nós estamos vivendo um bom momento também do presidente Lula com as lideranças do Congresso, tanto da Câmara quanto do Senado. Então, acho que ajuda sim e nós temos caminhado bem. Inclusive, agora na questão fiscal, eu também fico bastante satisfeito.
11: Esse projeto de lei complementar da subvenção dos combustíveis vai permitir que o governo use a receita extra com a venda do petróleo depois da alta no mercado internacional com a guerra no Oriente Médio para zerar ou reduzir os tributos federais sobre gasolina, etanol, querosene de aviação, diesel rodoviário e biodiesel aqui no Brasil. O texto ainda concede benefícios fiscais a diferentes setores, como pesquisa de minerais críticos e terras raras, bem como a desoneração de impostos para a FIFA, a organizadora da Copa do Mundo de Futebol Feminino, que será realizada no Brasil no ano que vem. Da Rádio Nacional em Brasília, Priscila Mazenotti.
13: Meu SUS Digital agora conta com uma nova ferramenta voltada à prevenção do consumo exagerado de álcool e alcoolismo. É o Modera Brasil, um mini-app que permite ao público fazer uma autoavaliação do padrão de consumo de álcool por meio de uma triagem. É feito um teste com 3 a 10 perguntas simples, que geram uma pontuação. Dependendo da quantidade de pontos, o usuário é classificado em zonas de risco: baixo, moderado e uso problemático. Cada uma dessas zonas oferece um caminho diferente dentro da plataforma, que dá orientações personalizadas, indo desde recomendações educativas à procura de serviços da rede pública de saúde. Além das perguntas e respostas, o Modera Brasil aposta na interatividade e promoção de conteúdos informativos sobre os impactos do consumo de álcool na saúde. De acordo com o Ministério da Saúde, mais de 20% da população adulta apresenta consumo excessivo. Em quase 2 décadas, este número aumentou, já que em 2006 o índice era de 15,4% da população adulta. Além disso, na atenção primária à saúde do SUS, os atendimentos por problemas e condições relacionadas ao uso do álcool aumentaram mais de 157% na última década, passando de mais de 326 mil em 2016 para 840 mil em 2025. Vale lembrar que o consumo do álcool é o principal fator de risco para doenças crônicas não transmissíveis, podendo aumentar o risco de desenvolvimento de câncer de mama, doenças cardiovasculares e hepáticas, transtornos mentais, entre outros. Caso enfrente problemas relacionados ao consumo de álcool, a recomendação é buscar por unidade básica de saúde, que oferece atendimento gratuito em espaços seguros e sem julgamentos, bem como cuidados relacionados à saúde mental. Sob supervisão de Ana Lúcia Caldas, da Rádio Nacional do Rio de Janeiro, João Barbosa.
14: O Ministério Público Federal acionou a Justiça para pedir medidas de controle e segurança de voos comerciais de helicóptero no Rio de Janeiro. A ação foi proposta após os acidentes recentes na capital fluminense. No último sábado, a queda de uma aeronave que realizava um voo panorâmico matou três turistas estrangeiras e o piloto. Em meados de junho, dois helicópteros se chocaram no ar e caíram na zona sudoeste da cidade, causando a morte de seis pessoas. O MPF também determinou a abertura de novo inquérito civil para apurar a responsabilidade da empresa Voos Rio Panorâmico pelos danos ambientais causados ao Parque Nacional da Tijuca devido à queda e ao incêndio da aeronave na floresta na última semana. Essa apuração vai ser realizada independentemente das investigações destinadas a determinar as causas do acidente aéreo. Na ação contra a União, a Agência Nacional de Aviação Civil, o Instituto Estadual de Ambiente e o Município do Rio, o MPF pede que o Departamento de Controle do Espaço Aéreo adote providências para que o trânsito dos helicópteros destinados ao transporte remunerado de passageiros, inclusive voos panorâmicos, seja direcionado à rota especial de helicópteros praia, independentemente da modalidade de contratação do serviço. A rota é um corredor aéreo já existente ao longo do litoral carioca, situado a 600 metros da faixa da praia. Além disso, o MPF pede, em caráter de urgência, que o Departamento de Controle do Espaço Aéreo intensifique a fiscalização das altitudes mínimas e demais regras das rotas de helicópteros. O Ministério solicita ainda que a ANAC reforce a fiscalização dos operadores, impedindo a exploração comercial por empresas, aeronaves ou operadores que não atendam às exigências regulamentares. A ação é resultado de inquérito civil aberto pelo Ministério Público para apurar os impactos provocados pela expansão dos voos panorâmicos na cidade. Segundo informações da investigação, empresas associadas à entidade representativa do setor realizaram quase 24.700 voos panorâmicos em um ano, transportando pouco mais de 81 mil passageiros. Com informações da Agência Brasil, da Rádio Nacional no Rio de Janeiro, Priscila Terezo.
15: Os Estados Unidos devem realizar operações militares conjuntas com a Colômbia para atacar o que chamaram de redes terroristas no continente. A declaração do secretário de Defesa norte-americano foi dada nesta quarta-feira no Panamá em uma reunião da Coalizão das Américas contra Cartéis. Pete Hegseth disse que a Colômbia autorizou os ataques conjuntos contra grupos armados, como o Exército de Libertação Nacional e as Forças Armadas Revolucionárias da Colômbia, as FARC. Ele comparou traficantes de drogas a terroristas da Al-Qaeda e do Estado Islâmico. O ministro da Defesa da Colômbia, Jorge Eduardo Mora, recém-empossado, afirmou ao lado do norte-americano que a Colômbia poderia desempenhar um papel fundamental no combate aos narcotraficantes, tanto na costa do Pacífico quanto no Caribe. Também na reunião, o presidente do Panamá, José Raul Mulino, classificou o narcotráfico como a maior ameaça enfrentada pela região. Foram dois dias de reuniões entre os 19 membros da coalizão. Um plano de ação foi anunciado para ser elaborado até o mês de novembro. De acordo com a agência Reuters, a política do atual governo dos Estados Unidos para a América Latina vem se mostrando mais presente. Mais de 200 pessoas morreram desde o início dos ataques contra embarcações suspeitas de transportar drogas, além da operação em janeiro, que tirou Nicolás Maduro do poder na Venezuela. Ainda segundo a Reuters, enquanto críticos afirmam que os ataques dos Estados Unidos equivalem a crimes de guerra que deveriam ser julgados no Tribunal Penal Internacional, o secretário de Defesa norte-americano criticou a organização e incentivou os aliados na reunião no Panamá a se retirarem do tribunal. Da Rádio Nacional em São Luís, Gabriel Corrêa.
16: A Anvisa aprovou um novo medicamento para o tratamento da distrofia muscular de Duchenne, o Duvisat. A DMD é uma doença genética e degenerativa rara e grave que enfraquece os músculos, afetando principalmente meninos. Os primeiros sintomas aparecem entre os 2 e os 5 anos de idade, como dificuldade para pular, correr ou levantar do chão. Segundo a Agência Nacional de Vigilância Sanitária, os estudos clínicos apontaram que o Duvisat é capaz de retardar a progressão da DMD e preservar a função muscular. No Brasil, a cada ano, cerca de 700 pessoas são diagnosticadas com a doença. O Duvisat é importado e custa cerca de R$ 260 mil por frasco de 140 ml. O tratamento anual pode ultrapassar R$ 6 milhões. Atualmente, o medicamento é obtido principalmente por decisões da Justiça. Em nota, a Anvisa destacou que ainda existem incertezas sobre a eficácia do tratamento de longo prazo da DMD com o Duvisat. A aprovação do medicamento aconteceu após a assinatura de um termo de compromisso entre a Anvisa e a fabricante do produto, a Multicare Pharma. A medida permite que o remédio chegue ao mercado enquanto novos estudos continuam sendo realizados. Agora, a empresa deverá solicitar à Câmara de Regulação do Mercado de Medicamentos a definição do preço máximo do produto para o Brasil. A expectativa é que o remédio seja comercializado em até 365 dias. O Duvisat já foi aprovado em diversos países da União Europeia, nos Estados Unidos e no Reino Unido. Da Rádio Nacional em Brasília, Renato Ribeiro.
11: A partir de outubro, entram em vigor novas regras para doação de sangue no Brasil. Uma das mudanças é a

0: desde que o local onde foi realizado o procedimento tenha alvará sanitário regularizado. Quando essa avaliação não for possível, o prazo será de 4 meses. Em coletiva de imprensa nesta quarta-feira, o secretário de Atenção Especializada à Saúde, Mozart Salles, detalhou o novo critério para doadores voluntários de sangue.
1: Se você tem uma estrutura de segurança em relação à vigilância sanitária, com o uso de agulhas cartáveis, utilização de luva, a não reutilização das tintas, hoje, na relação à tatuagem, nós temos um prazo aí de 7 dias. Em relação ao piercing, aí sim, 4 meses após a retirada, se for o piercing de área de mucosa. Aí nós estamos falando de nariz, nós estamos falando de área da genitália, boca.
0: O prazo ficará menor também para quem passou por endoscopia ou utilizou anabolizante sem prescrição médica. Pela nova regra, cai de 6 para 4 meses. As mudanças foram estabelecidas por portaria do Ministério da Saúde de 3 de julho e entram em vigor 90 dias após a data de publicação. Mozart Salles ressalta que o dispositivo eliminou a idade máxima para doadores regulares e aponta outros critérios básicos para doação.
1: Do ponto de vista a chamada idade inflamatória, a idade física, a idade cronológica, ela não tem mais esse grande conceito. Tanto a pessoa pode ter 70, 75 anos e ser extremamente rígido, saudável e poder realizar a sua doação. Se manteve 18 anos, agora a partir de 16, com autorização dos pais e responsáveis, também pode realizar 18 anos de maneira autônoma, um peso mínimo de 50 quilos e também das condições de rigidez, ou seja, de uma pessoa saudável para poder realizar a sua doação.
0: Sobre a segurança para as transfusões de sangue, o Brasil se tornou o primeiro país do mundo a utilizar de forma obrigatória o teste de malária em 100% dos exames de triagem. O teste NAT Plus, desenvolvido pelo Instituto de Tecnologia e Imunobiológicos da Fiocruz, já é utilizado para identificar HIV e hepatites B e C e passa a detectar também o parasita causador da malária. Além disso, as bolsas e amostras serão identificadas por padrão internacional de rotulagem, o que permite a rastreabilidade em todas as etapas: coleta, transfusão e envio do plasma para a produção de remédios. Os concentrados de plaquetas terão validade prorrogada para até 7 dias e não mais 5 dias, o que permitirá o uso por mais pacientes com câncer, doenças hematológicas ou que necessitam de transfusões frequentes. Os interessados em doar sangue devem procurar o hemocentro mais próximo para consultar horários de atendimento e passar pela triagem para avaliar as condições de saúde e aptidão para doação. Com informações da Agência Brasil, da Rádio Nacional em Brasília, Daniela Longuinho.
2: O Superior Tribunal de Justiça reconheceu, por maioria, os chamados crimes de maio ocorridos em São Paulo em 2006 como uma grave violação de direitos humanos. Com isso, os ministros afastaram a prescrição dos pedidos de indenização relacionados ao episódio. Na prática, a decisão permite que vítimas e familiares ainda busquem na justiça uma reparação do Estado, mesmo 20 anos depois dos acontecimentos. Os crimes de maio começaram com ataques do primeiro comando da capital, o PCC, contra forças de segurança, seguidos por uma forte reação policial. Mais de 500 pessoas morreram em diferentes regiões do estado. Há indícios de que parte dessas mortes tenha sido resultado de execuções policiais. A discussão no STJ analisou se o tempo decorrido desde 2006 impediria à justiça de examinar esses pedidos. A Justiça Paulista havia considerado que o prazo para cobrar uma reparação tinha terminado. No STJ, porém, prevaleceu o entendimento de que, por envolver graves violações de direitos humanos, a prescrição não se aplica. Com a decisão, o processo retorna à Justiça de São Paulo. O julgamento é considerado um marco por reconhecer que graves violações de direitos humanos podem ser consideradas imprescritíveis, mesmo quando cometidas durante o período democrático. Com informações da Agência Brasil, da Rádio Nacional em Brasília, Pedro Lacerda.

0: O Congresso Nacional aprovou nesta quarta-feira o projeto de lei complementar que reduz impactos econômicos do conflito do Oriente Médio nos preços dos combustíveis no Brasil. Um acordo com o Palácio do Planalto permitiu que o escopo do projeto fosse ampliado. A proposta recorre ao aumento da arrecadação de impostos com a alta no preço dos combustíveis para compensar as desonerações tributárias que evitaram um aumento nos postos. Foi incluído ainda um mecanismo para subvenção para o etanol com valores de até R$1,2 bilhão. Outros temas foram inseridos no projeto, como incentivos a investimento em minerais críticos e para a produção nacional de fertilizantes, além de benefícios tributários para a realização da Copa do Mundo Feminina de Futebol no Brasil em 2027. O texto aprovado também muda regras fiscais. A proposta permite que despesas com projetos de defesa nacional possam ficar fora dos limites impostos pelo arcabouço fiscal. O projeto prevê ainda mecanismos de ajuste fiscal que impedem que receitas do pré-sal sejam contabilizadas para crescimento de despesas obrigatórias em caso de déficit nas contas públicas. O acordo para a votação do projeto foi anunciado nesta quarta-feira pelo ministro da Secretaria de Relações Institucionais, José Guimarães, após reunião com o presidente Lula e com o presidente do Senado, Davi Alcolumbre. Da Rádio Nacional em Brasília, Gésio Passos.
1: O Supremo Tribunal Federal reconheceu por maioria a constitucionalidade da moratória da soja e determinou o encerramento de processos judiciais e administrativos que questionavam a legalidade do acordo, inclusive no CAD, o Conselho Administrativo de Defesa Econômica. Criada em 2006, a moratória é um acordo voluntário entre empresas do setor e organizações da sociedade civil. As companhias participantes se comprometem a não comprar soja produzida em áreas da Amazônia desmatadas depois de julho de 2008. A decisão foi tomada no julgamento de duas leis estaduais de Mato Grosso e Rondônia que restringem benefícios fiscais e a concessão de terrenos públicos a empresas que participam de acordos ambientais com regras mais rígidas do que as previstas na legislação. Os ministros consideraram as duas normas constitucionais, mas estabeleceram uma ressalva. Mudanças nos benefícios tributários precisam respeitar os prazos previstos na Constituição e as regras que protegem determinadas isenções fiscais. Ao final, o presidente do STF, ministro Edson Fachin, proclamou o resultado do julgamento.
2: Por maioria, reconheceu a compatibilidade da moratória da soja com a Constituição e determinou também por maioria que o juiz e órgãos administrativos competentes, inclusive o CAD, extingam por ausência de interesse processual os processos que tenham como causa de pedir pressuposto direto ou indireto a ilicitude, a inconstitucionalidade ou a responsabilidade civil concorrencial decorrente da moratória da soja.
1: Ficaram vencidos os ministros Dias Toffoli, André Mendonça e Luiz Fux. Por unanimidade, o Supremo também determinou que eventuais mudanças nos benefícios tributários previstos nas leis de Mato Grosso e Rondônia respeitem as regras constitucionais de anterioridade. A decisão encerra uma disputa que chegou ao Supremo depois que os dois estados adotaram medidas para retirar incentivos de empresas participantes da moratória. O caso chegou a passar por uma tentativa de conciliação antes do julgamento definitivo. Da Rádio Nacional em Brasília, Pedro Lacerda.
0: A Câmara dos Deputados instalou nesta quarta-feira a comissão especial que vai analisar propostas de emendas à Constituição sobre a redução da maioridade penal, que hoje é de 18 anos. O colegiado vai discutir três PECs que tratam da redução dessa maioridade para 16 anos, com propostas até de que crianças de 12 anos possam responder criminalmente por crimes hediondos e contra a vida. As discussões da comissão estão planejadas para até depois das eleições de outubro. O plano de trabalho prevê um diagnóstico sobre promoção da justiça às vítimas, dimensionamento do impacto civil e o estudo da viabilidade institucional da medida. Ainda está prevista a realização de seminários nas 5 regiões do país e reuniões técnicas com especialistas e entidades da sociedade civil. Parlamentares opositores à medida questionaram que a redução da maioridade seria uma forma de suprimir direitos fundamentais, o que a Constituição não permite. O colegiado é formado por 38 titulares e o mesmo número de suplentes. Se aprovada a proposta na comissão especial, o tema deve ser avaliado ainda pelo plenário da Câmara dos Deputados antes de seguir para análise do Senado Federal. Da Rádio Nacional em Brasília, Gésio Passos.
3: No terceiro dia de buscas, equipes de resgate e voluntários ainda procuram sobreviventes nos escombros de prédios que desabaram em Cali, na Colômbia. O terremoto de magnitude 7,4 atingiu o país na segunda-feira e é considerado o mais destrutivo do século na região. No conjunto residencial Torres del Limonar, mais de 20 pessoas foram resgatadas nas primeiras horas e outras 3 foram retiradas dos escombros mais tarde. As equipes usam máquinas e também correntes humanas para remover os entulhos. Parentes ainda esperam por notícias de desaparecidos, entre eles uma menina de 11 anos que está sob os escombros com os avós. Os bombeiros dizem que ainda há esperança de encontrar sobreviventes nos próximos dias. No Oriente Médio, o presidente dos Estados Unidos, Donald Trump, disse que os Estados Unidos têm controle total do Estreito de Hormuz. Em uma publicação nas redes sociais, Trump afirmou que o bloqueio naval americano é uma parede de aço e disse que o Irã não terá condições de enfrentar as forças americanas. O estreito é uma das principais rotas do comércio mundial de petróleo e gás. Enquanto isso, o governo iraniano diz que não houve avanço nas negociações com Washington sobre o cessar-fogo. A Rússia ameaçou reagir caso países da União Europeia comecem a apreender navios comerciais russos. O presidente Vladimir Putin disse que Moscou responderia na mesma moeda e classificou como pirataria as medidas contra a chamada frota fantasma russa. São embarcações usadas para transportar petróleo russo e que, segundo os europeus, ajudam a driblar as sanções. A União Europeia estuda ampliar as inspeções e a detenção de navios suspeitos. O ex-presidente russo Dmitry Medvedev, aliado de Putin, disse que Moscou teria o direito de atacar embarcações de países considerados inimigos. Na Indonésia, uma balsa pegou fogo durante a travessia entre as ilhas de Bali e Lombok. O acidente aconteceu de madrugada no Estreito de Lombok. Passageiros contaram que as chamas se espalharam rapidamente e que alguns foram orientados a pular no mar. As autoridades resgataram mais de 200 pessoas e confirmaram uma morte. As buscas por possíveis desaparecidos continuam. A causa do incêndio ainda não foi esclarecida e as autoridades investigam se a superlotação contribuiu para o acidente. Com informações da agência Reuters da TV Brasil, em Brasília, César Reiser.
0: O BNDES anunciou lucro de R$ 9 bilhões no primeiro semestre de 2026, valor 25% maior que o registrado no mesmo período do ano passado. Pela primeira vez, o Banco de Desenvolvimento atingiu R$ 1 trilhão em ativos e um patrimônio líquido de R$ 181 bilhões. A carteira societária do BNDES totalizou R$ 85 bilhões, tendo Petrobras, JBS, Eletrobras e Copel como os principais investimentos. O banco disponibilizou R$ 110 bilhões em créditos, um aumento de 52% em relação a 2025. Somente para o setor de infraestrutura, o crescimento de crédito foi de 91%. Para a agropecuária, o aumento foi de 46%. As consultas para financiamento no primeiro semestre somaram cerca de R$ 238 bilhões, crescimento de 72% em relação ao primeiro semestre do ano passado. Os recursos liberados aumentaram 37% na comparação com o mesmo período de 2025, totalizando R$ 74 bilhões no semestre. A carteira de crédito do banco chegou a R$ 684 bilhões, uma alta de 14%. Nos últimos 12 meses, o banco registrou lucro recorrente de 17 bilhões de reais, um recorde para a instituição. O apoio a micro, pequenas e médias empresas alcançou 108 bilhões de reais, uma alta de 22% em relação ao primeiro semestre de 2025. Segundo o BNDES, a inadimplência da instituição foi de 0,05%, valor inferior à média do Sistema Financeiro Nacional, que foi de 4,68% em junho. Da Rádio Nacional em Brasília, Gésio Passos.
4: O IMET, Instituto Nacional de Meteorologia, monitora uma possível onda de calor em parte do Brasil nos próximos dias. Áreas do centro-leste do Amazonas, oeste do Pará, centro-oeste e sudeste, além do estado do Paraná, poderão registrar temperaturas máximas acima da média, com tendência de aumento do calor. De acordo com o comunicado do IMET, publicado nesta quarta-feira, para confirmar o fenômeno, é necessário que as temperaturas máximas permaneçam pelo menos 5 graus Celsius acima da média por 5 dias consecutivos. Além da provável onda de calor, espera-se a manutenção das condições de baixa umidade do ar em grande parte do centro-oeste, sul do Pará, partes do nordeste e sudeste. Já na região sul, permanece o alerta de instabilidade, com previsão de chuva e trovoadas nesta quinta-feira no centro-norte do Rio Grande do Sul e no sul de Santa Catarina. Há ainda previsão de chuva no centro-sul do Paraná e demais áreas de Santa Catarina. Também nesta quarta-feira, a Casa Civil da Presidência da República divulgou o balanço da terceira reunião da Sala de Situação que avalia os riscos do El Niño, fenômeno climático que altera o regime de chuvas e as temperaturas em várias regiões do planeta. De acordo com a nota, a estratégia será regionalizada e em parceria com estados e municípios. As providências serão tomadas de acordo com os riscos identificados em cada área do país, considerando os cenários de estiagem no norte e nordeste, chuvas intensas no sul e temperaturas elevadas nas regiões sudeste e centro-oeste. Para o sul, as previsões de curto prazo indicam volumes elevados de chuvas que podem chegar a 200 milímetros em 7 dias em algumas áreas. Nessa terça-feira, em entrevista ao programa A Voz do Brasil, o secretário nacional da Defesa Civil, Volney Wolff, detalhou sobre os efeitos esperados do El Niño sobre o Brasil.
5: O aquecimento das águas do Atlântico, que já passam de 2 graus, nos permitem inferir que nós já estamos vivendo um El Niño no grau muito forte, né? Isso quer dizer que vamos ter chuvas intensas na região sul do Brasil, possivelmente ainda na região sudeste, mas teremos também estiagem e escassez hídrica muito forte na região amazônica e na região do nordeste, que a gente já começa a sentir também. Na região centro-oeste, é possível que tenhamos ainda incêndios e também, principalmente São Paulo, Rio, ondas de calor prometem ser bastante fortes.
4: Para áreas sujeitas à estiagem e ao risco de isolamento de comunidades, estão sendo preparadas medidas relacionadas ao abastecimento e à segurança alimentar, com atenção a populações ribeirinhas, indígenas e quilombolas. O governo federal também avalia planos de antecipação de estoques de combustíveis em localidades e corredores logísticos que possam ser afetados pela redução dos níveis dos rios. Na saúde, o acompanhamento considera o risco de aumento das arboviroses, como dengue, zika e chikungunya. Como medida preventiva, serão descentralizadas bases da Força Nacional do SUS em Manaus, Belém e Porto Velho, preparação de kits de saúde e acompanhamento específico nos distritos sanitários indígenas. Da Rádio Nacional em Brasília, Daniela Longuinho.
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Bom dia, ótima sexta-feira pra você. Isso aí, a sexta-feira chegou, semana passou rápido, né? Já é sexta, eu tô aqui contigo, sou Silvia Sprenger. Abrindo os trabalhos de hoje, gente, com o som do YouTube.

0: Mundo Livre, sua atitude sonora, trazendo The Smiths, This Charming Man e também T-Rex, Get It On. Ó só, nosso Mundo Livre Flow tá chegando. Primeira edição dessa sexta-feira, chega com tudo. Trazendo aquele dilema do rock and roll que a gente adora. Essa é pra você que tá na dúvida se fica na cama mais um pouquinho ou se já levanta de uma vez. É essa mesma, viu? Vou trazer Should I Stay or Should I Go já já. Aí abrindo nosso flow com a banda The Clash. 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

0: Mundo Livre, sua atitude sonora, The Cure in Between Days. E agora aqui no Flow tem Incubus.
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0: Bom demais, Offspring, pra acordar geral nessa sexta-feira. Se curtiu aqui na Mundo Livre, sua atitude sonora, The Kids Aren't Alright. E ainda tivemos aí o Weezer com Buddy Holly. Não perca as demais edições do Mundo Livre Flow, espalhadas aqui na programação, sempre trazendo 10 sons na sequência. E já já tem Mundo News, música boa e informação na medida certa pra você. Bom dia, boa sexta-feira.
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1: E aí, bom dia, uma excelente manhã de sexta-feira para você que me acompanha. Hoje, dia 14 de agosto de 2026. 7 em ponto e tô aqui contigo, sim, abrindo mais uma edição do Mundo News. Sou Silvia Sprenger, até às 9, tem música boa, tem informação, você aqui comigo sempre. Então bora fechar muito bem nossa semana aqui nessa edição do Mundo News. Para participar, você que é novo, é nova aqui na casa, venha pelo WhatsApp, tá? Esse é o nosso canal aí para você participar. Já tô com várias mensagens chegando por aqui, pipocando no nosso WhatsApp. O número é o 992579390. Estamos agora com 15 graus em Curitiba. Que chuvarada foi essa, não é, minha gente? Inclusive, já tenho comentários aqui sobre ela. Ali Lorena, nossa ouvinte, mandando aquele bom dia. E dizendo assim, ó, passado dilúvio, a trilha sonora de fortes trovões. A arca chegou, bora embarcar e aproveitar a sexta-feira, meu povo. É isso, né? Daqui a pouco tem a previsão do tempo, inclusive, pra gente saber aí se essa chuva para por aqui, se hoje ainda chove, como fica o fim de semana. Inclusive tem a corrida Mundo Livre, queremos saber como fica o sabadão, né? Já já trago as informações para você. É um desafio, né? Trazer a previsão do tempo aí para os próximos dias. Até porque, gente, outro dos assuntos aqui do Mundo News é sobre o Super El Niño, né? Porque ele ganhou força e o Paraná entra em alerta aí para mais chuva e para temporais na primavera que já tá chegando aí, viu? Ainda tem um assunto muito interessante aqui que a Manu Mariani, do G1 Paraná, vai contar pra gente sobre uma cachorrinha que desenvolveu bronquite asmática depois de mudar aí do calor da Bahia pro frio do Paraná. E ela aprendeu, gente, a pedir bombinha de inalação. A Manu vai contar essa história pra gente já já aqui no Mundo News. Também sempre temos alertas de trânsito, inclusive um que já passou aqui, o nosso ouvinte José Carlos Pinheiro. Avisando do sinaleiro em frente ao Palácio de Cristal, Círculo Militar, com passeio público, está no alerta. Valeu, obrigada pelo aviso, José. Daqui a pouco a gente traz mais avisos. Pode, inclusive, mandar o seu também, que eu vou compartilhando ao longo de todo o nosso Mundo News. Beatles chegando para abrir hoje por aqui com Don't Let Me Down. Essa aqui é para arrepiar já de cara, hein? Bora!

0: Uou, Spy vs Spy aqui na Mundo Livre, sua atitude sonora. Clarity of Mind, ainda aqui de Abelha, Pintura Íntima. E tivemos a dobradinha Oasis e Beatles lá no comecinho do Mundo News. Inclusive a Sofia mandou mensagem aqui dizendo que o pai dela falou, o pai dela é o Rodrigo. Meu pai disse o seguinte, acho que a Adri Neves, nossa programadora aqui da Mundo, né? Tava querendo polemizar, colocando o Oasis depois dos Beatles. Pois é, né? O Oasis que, né, claramente, altamente influenciados pelos Beatles, né? E eles não negam isso de jeito nenhum. Aliás, a Sofia me contou que ontem foi aniversário do Rodrigo, o pai dela, pediu um feliz aniversário, ele que acompanha todo dia. Feliz aniversário, Rodrigo, que você tenha aproveitado bastante seu dia. E beijo pra vocês dois aí. Alertas de trânsito, gente, temos vários chegando por aqui. Vamos ver quem mandou. O Rafael Leocádio, semáforos do cruzamento da rua João Bétega e General Potiguara no Fazendinha estão desligados, sem agentes, pelo menos até a hora que ele mandou a mensagem. E o Marcos Ramos também avisa dessa situação, diz que está um caos por ali, exige muita atenção. Michel e Rony já estão na peleia, ouvindo a Mundo Livre, BR-277 de São José até a Coca-Cola com lentidão. A Sônia fala do trânsito mega lento na saída de Piraquara, tem lentidão desde a rotatória da prefeitura. E ainda o Arnaldo Miller Júnior e o Renan Paletes também avisando disso, tem uma árvore caída bloqueando totalmente ali a rua Cândido Xavier, entre a 7 de setembro e a Silva Jardim. Efeitos da chuvarada, né, gente? Aliás, vamos falar então primeiro aqui, né, a primeira notícia de hoje é sobre o El Niño, que já começa a influenciar o clima no hemisfério sul. E o Paraná já sentiu, inclusive, os primeiros efeitos. É só lembrar do tornado, né, que foi registrado em Piraí do Sul. E a previsão, gente, para frente aí, né, olhando para frente, não é das melhores, porque com a chegada da primavera, logo mais, o fenômeno deve ganhar força e aumentar a ocorrência de chuvas acima da média no Paraná, principalmente nas regiões oeste e sudoeste. E aí, por causa desse cenário, órgãos do estado já estão se preparando aí para possíveis eventos extremos. E daqui a pouco tem a previsão do tempo, inclusive, né? Para hoje, para o fim de semana também. Agora 15 graus em Curitiba. Também no Mundo News, você vai ficar sabendo de ruas que serão interditadas no Caximba e no Xaxim por causa de obras. Agora deixa eu ver o que mais está chegando aqui no WhatsApp, além das mensagens com alertas de trânsito. Várias hoje já, né? Bibiana falou que achou que ia precisar ir trabalhar hoje de submarino amarelo. Pois é, uma chuvarada, né, gente? Agora, pelo menos aqui nas Mercês, parou. Júlio César Nauti também tá por aqui. Aê, bom dia, Silvia. Sextou, nada como uma chuva para limpar o peso da semana. Bom final de semana. O Lucas também tá com a gente. O Vinte Mirim sumido há um tempão, mas estou sempre na escuta desta Best Radio. Palavras dele, viu, gente? Eu percebi que estava sumido, hein, Lucas? Não quis dizer nada, mas percebi, viu? Vê se volta aqui no nosso WhatsApp. E ele deseja aqui uma ótima corrida aos que vão correr amanhã. Esse é um dos assuntos, claro, aqui do Mundo News, inclusive com a previsão do tempo chegando já já. Gente, estava vendo aqui que amanhã não tem Mundo News, né? Dia 15, sábado, né? E aí é o dia do solteiro, dia 15 de agosto. Quero te perguntar o seguinte, isso aqui no Brasil, né? A data comemorada aqui no Brasil nessa data. Quero te perguntar o seguinte, qual o melhor lugar para conhecer alguém, hein? Para conhecer um amor? Será que é na balada? Será que é no Tinder? No trabalho? Na academia? Na corrida, por que não, né? A corrida que se transformou aí, né? Num local onde a gente conhece pessoas com as mesmas afinidades. Já soube de vários casais aí que se formaram na corrida. Pois bem, quero saber de você. Essa enquete vale para todo mundo, né? Para quem é solteiro, para quem é casado. E aí, qual o melhor lugar para conhecer um amor? Me conte, daqui a pouco eu registro a tua participação por aqui e trago o Kiss também na próxima sequência.
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Oh, que beleza de som! Teddy Bears aqui na Mundo Livre, junto com Iggy Pop, Punk Rocker. Sua rádio de atitude ainda mandou Soft Cell, Tainted Love. E o Rapa com o Monstro Invisível. E aí o Emerson, nosso ouvinte, mandou mensagem aqui dizendo assim, ó, como não ser feliz com o Rapa e Sexta. Bom dia, mundo! Combinação perfeita, né, Emerson? Tô recebendo alertas de trânsito, mais alguns aqui, gente, sobre Piraquara. Ó, o Márcio Alcântara mandou aqui, acidente na saída de Piraquara, no centro ali, 3 carros, ele fala de uma poça d'água ali também. Muito cuidado no trânsito, gente, várias poças d'água, né? Eu vi várias também quando tava vindo pra cá mais cedo, né? E, enfim, essa chuvarada aí, a gente vai falar sobre ela, inclusive. E o Emerson Henrique mandou aqui também mensagem sobre aquele ponto ali na João Bétega, com a General Potiguara, semáforos em alerta. Ele mandou uma atualização aqui às 7h25, estava dessa forma ainda. Obrigada, viu, Emerson, pelo aviso. Agora sim, a gente fala do tempo. Muita chuva, né, gente? O município de Fazenda Rio Grande, inclusive, registrou um forte temporal. Foi ontem à tarde, o tempo fechou ali por volta das 3, né? E conforme o CIMEPAR, foram registradas ali no município rajadas de vento de até 61,6 km por hora e chuva de 26,2 milímetros. Segundo o CIMEPAR, também em Curitiba, 29,8 milímetros. Em Pinhais, 20,6. É chuva pra caramba, né? Até pelo que eu vi na previsão aqui, deu um pouco mais do que estava previsto, né, gente? Mas sabe que a chuva mais forte do dia de hoje, a tendência é que ela já tenha passado, tá? O dia deve seguir chuvoso, mas com volumes menores. Só que tem um... Eu sempre olho 3 previsões aqui, tá, gente? E tem um horário com chance um pouquinho maior de ser mais forte, que é ali perto das 10, 11 da manhã, tá? E uma previsão aqui não tá apontando para isso, mas outras duas que eu verifiquei, sim. Então pode ser que lá pelas 10, 11 da manhã venha uma chuva um pouco mais forte. Fora isso, o dia fica chuvoso, mas com volumes bem menores, tá? Temperaturas hoje, agora 15 graus, 19 de máxima. Sábado, 13 de mínima, 19 de máxima. E sim, temos previsão de chuva. Mas, gente, como eu já venho dizendo nos últimos dias, a tendência, esperamos que nada mude, a tendência é que essa chuva, que é bem mais fraca do que tivemos hoje aí, ela venha no período da manhã, tá? À tarde é para não ter chuva. Então, falo aqui já, e à noite também, né? Falo aqui pra galera que vai fazer a corrida Mundo Livre. Essa é a previsão, tá bom? Então, esperamos que se confirme que assim seja. Vai dar boa, hein? Tenho certeza. E domingo, o que acontece, Silvia? Conta pra gente. Claro, 14 de mínima, 20.

0: 23 de máximo, o sol aparece entre nuvens e não chove. E aí, a partir de segunda-feira, preciso deixar o spoiler pra você, porque aí esquenta bem, tá? Com máximas chegando a 27 graus. É o tal do veranico, né? Que estava previsto já. Agora vem comigo saber da enquete, porque o pessoal tá respondendo aqui sobre o Dia do Solteiro. É comemorado amanhã no Brasil. E como amanhã não tem Mundo News, já te perguntei aqui qual o melhor lugar para conhecer alguém, para conhecer um amor. Gabriela Borelli, eu achei o meu amor trabalhando. Em resumo, toquei a campainha da casa dele, por engano, e ele me achou no Orkut. Orkut, gente. Depois da foto daquele cara esquisito, estamos juntos há 20 anos. Para encontrar um amor, nada melhor que o acaso, diz aqui a Gabi. Tiago Augusto, na igreja é um bom lugar para conhecer um amor. Verdade, hein? Cauê falou, Silvia, Instagram, conheci minha esposa lá. Tinder é para os fracos. A Sara, o melhor lugar é aquele que você não espera que vá conhecer alguém. O Lauro, bom dia, me contem onde é este lugar, porque eu não sei, tô solteiro por opção delas. Bora ajudar o Lauro então, gente, manda aí sua participação também na enquete. Daqui a pouco eu trago mais uma lista de lugares legais aí para conhecer um amor, hein? O pessoal tá respondendo aqui, tô esperando a sua mensagem também. Manu Mariane daqui a pouco tá aqui, ela do Geão Paraná, né? Vem contar uma história de uma cachorrinha, gente, que desenvolveu bronquite asmática. Ela veio de um lugar quente aqui pro Paraná, né, passar frio, e sabe que ela aprendeu a pedir a bombinha de inalação? Que loucura, que história é essa? A Manu conta pra gente já já. Também volto trazendo Rio News and the News e mais música boa pra você no Mundo News, até rimou.
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0: Pedrada, Black Crowes aqui na Mundo Livre, sua atitude sonora, Remedy, ainda biquíni com Zé Ninguém. E no Mundo News a gente também ouviu Hugh Lewis and the News, combina, né, com o Mundo News, The Power of Love. São 8 em ponto agora, bora saber o que é notícia no Geão Paraná, o que é destaque por lá. Estamos aqui com a Manu Mariani, que veio sextar com a gente. Bom dia, Manu.
1: Bom dia, Silvia. Que bom, encerrando uma semana, sexta-feira, oba, com notícia boa, é, tranquila, leve.
0: Eu achei fofinho, é, assim,
1: fofinha,
0: o que você me passou.
1: Boa não, mas é, fofa e informativa, né?
0: Aham. Uhum. É, eu deixei já alguns spoilers pra galera aqui. Conta pra gente o que que é, então.
1: Então, hoje a história é da Luna, é uma cachorrinha que com uma mudança de estado pode impactar a saúde dos animais. Ela é uma poodle, foi adotada por uma família, a família da Flávia, em 2019, quando eles ainda moravam na Bahia. Em 2023, a família se mudou para Irati, aqui no, na região central do nosso estado.
0: Friozinho, né?
1: E aí, depois dessa mudança, a Luna começou a ter cansaço, falta de ar, uma tosse, e até se engasgar ali durante as refeições. No veterinário, veio o diagnóstico: bronquite asmática. E para controlar as crises, ela precisa usar uma bombinha todos os dias. E a tutora contou pra gente que a Luna é tão tranquila que ela até dá sinais para quando ela precisa da medicação. Ou seja, ela pede a medicação, ela mostra que tá precisando.
0: Que
1: fofa. E aí a gente conversou também com especialistas. A médica veterinária ouvida pelo G1 explica, né, que o frio e o ar seco não causam a doença, mas podem desencadear ou piorar as crises em animais que já têm uma inflamação ali nas vias respiratórias.
0: Olha.
1: Então, para quem às vezes nota o seu bichinho ali com cansaço, busca um médico veterinário, às vezes pode ser aí até uma crise de uma bronquite asmática,
0: uhum,
1: né?
0: E você tava me contando aqui que tem então um vídeo lá no G1 Paraná para o pessoal olhar essa fofura toda.
1: É, ela pede bem bonitinha ali a bombinha.
0: Cara, vou olhar, não deu tempo ainda, mas vou olhar.
1: Veja lá no G1 Paraná.
0: Todo mundo correndo lá para ver. Manu, vou te colocar na enquete hoje, de
1: Bora
0: novo.
1: Lá,
0: posso?
1: Adoro responder.
0: Eu adoro te perguntar. Coloco a Manu aqui nas roubadas, né? Não, tô brincando, claro que não. Dia do solteiro é amanhã, amanhã não tem Mundo News, resolvi perguntar pra galera onde é um lugar bacana pra conhecer o seu amor. Eu sei que você é casada, queria saber onde você conheceu o seu amor, pode ser um bom lugar, hein?
1: Eu acho que o meu lugar, não sei se seria o ideal pra indicar, né? Porque eu acho que a pessoa tem que ter 4 anos, mais ou menos. Eu conheci o meu marido na creche, a gente estudou desde a creche, ensino fundamental, aí fomos namorar na 8ª série.
0: Ah,
1: e aí estamos juntos há 17 anos, mas eu não sou base, né, pra dizer onde que é o melhor lugar, assim, talvez a pessoa tá ali nascendo e o amor tá perto, né?
0: Mas é uma história legal, hein? Poxa, na creche, caramba, 4 anos de idade?
1: 4 aninhos a gente tinha.
0: Uou, mas começaram a namorar na 8ª série, né?
1: 14 pra 15.
0: Na 8ª, é isso mesmo?
1: Isso, na 8ª.
0: Ah, eu tenho uma ouvinte também que fala da 8ª série aqui. Legal, Manu, então é isso, já sabemos agora aí dessa sua particularidade e fica a dica, de repente, né, pra galera.
1: Investimento na planta, né, Silvia?
0: Opa, essa é boa, hein? Gostei. Manu, muito obrigada.
1: Obrigada.
0: Então, bom fim de semana.
1: Pra você e pra todos os ouvintes também, querida.
0: Segunda-feira te espero,
1: beijo.
0: Viu? Vamos lá, então, gente. Seguindo com a nossa enquete por aqui, vamos lá ver o que o pessoal tá falando. Tá divertido isso aqui hoje. Então, a Camila, nossa ouvinte, falou que o melhor lugar para encontrar o amor? No colégio. No caso dela, na 8ª série, ela ficou com um amigo. E desde então, meu grande amor, juntos há mais de 26 anos, ela conta aqui. A Caroline Botion, excelente pergunta. Bom, eu casei só uma vez e conheci meu ex na festa de Santo Antônio. Ficamos juntos 21 anos. Agora eu só tenho essas opções, em mercados, farmácias ou academia, porque balada eu não gosto e aplicativo eu me recuso. A Milena, solteira há 5 anos, o amor que encontrei foi o próprio, diz o ditado, antes só do que mal acompanhado. Um viva a mim nesse dia. Amanhã é dia dos solteiros, né? Então um viva aí pra Milena. Kenny, sobre a enquete de hoje, conheci a minha esposa no Orkut? Sim, acho que o melhor local para conhecer alguém é naquele que representa quem você é de fato. No nosso caso, foi numa comunidade evangélica e assim estamos juntos há 20 anos. Ele mandou um recado aqui pro amigo de Euclides, gente. Vou pagar de correio elegante aqui. Ó o recado do Kenny. Bora fazer aquele orçamento? Te aguardo amanhã. Oxe, me pareceu um puxão de orelha isso aí, hein, Kenny? E aqui o Fábio ainda, o melhor lugar para conhecer alguém é na festa da porca e do parafuso. Eita! Foi onde comecei a namorar minha esposa em 15 de junho de 1996, ao som de Donato e Stefano. Estamos juntos e fortes até hoje. Olha aí, gente. Daqui a pouco, vou trazer mais mensagens da galera, claro, né? E também a gente vai falar sobre a entrega de kits da Corrida Mundo Livre, que é amanhã. Até porque, sabe, tem várias mensagens chegando aqui da galera que já retirou, também de gente que está indo retirar hoje. Eu quero trazer um alerta importante aí sobre a retirada de kits. É daqui a pouco no nosso Mundo News. 8:06, estou voltando com Steppenwolf e muito mais na próxima sequência. 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

Bom dia, sexta-feira, minha gente. Nós juntos por aqui, coisa boa. Essa é a Mundo Livre, sua atitude sonora. Eu sou Silvia Sprenger em mais uma edição do nosso Mundo News. Música boa, informação, você aqui comigo sempre. 15 graus agora em Curitiba, hoje a máxima deve chegar a 19 graus. Podemos ter chuva aí ao longo do dia, viu? E o sol hoje não deve dar as caras por aqui. Steppenwolf chegando, pra gente acelerar aquela motocicleta, nem que seja imaginária, hein? Born to be wild. Aliás, com chuva é complicado a moto, né, gente? Mas bora lá.

0: 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Blink 182, All the Small Things, ainda o Rush com The Spirit of Radio. Adoro essa música, acho arrepiante. Não sei se é porque eu trabalho em rádio, né? Pode ser. 8h25 agora, bom dia pra você. Alertas de trânsito temos por aqui. Johnny Petris, nosso ouvinte de São José dos Pinhais, teve um acidente envolvendo dois carros sem vítimas. Foi ali na Avenida das Torres, a Comendador Franco, né? Em frente à Nutrimental, sentido Santa Catarina, trânsito está intenso por ali. Escultor Moreira traz um alerta na região do Portão, Vila Isabel. Está complicado e perigoso com as obras na Vital Brasil, somadas às do Inter 2. Os motoristas estão sem opções, entrando na contramão e fazendo manobras perigosas. Fica o alerta, então, do Moreira. A gente segue falando justamente sobre isso, viu? Porque a rua Torquato Tasso, no Xaxim, será bloqueada aí por causa de obras, né? Nesse caso, trincheiras ali da estação Vila São Pedro. E é a partir de hoje esse bloqueio. Ele vai funcionar como, gente? Das 7h30 da manhã até as 6h, tá? A interdição acontece no trecho entre as ruas Barão de Santo Ângelo e 1º de Maio e deve durar 90 dias. Agora a gente vai lá pro Caximba, porque por lá a Rua do Comércio, principal via ali, né, do bairro, está interditada até o dia 22 de agosto, entre as ruas Francisca Beraldi Pasolini e Maria de Lourdes Guérios, também por causa de obras. Alertas dados, vamos agora falar da entrega dos kits da Corrida Mundo Livre, gente. É um lembrete, na verdade, né? Eu vou aproveitar o gancho da mensagem da Silene Terres, nossa ouvinte, que mandou aquele sextou aqui no Whats, que disse que daqui a pouco ela vai pegar o kit da corrida mais aguardada. Muito bom, Silene, a gente se encontra por lá, né? Quero então reforçar, gente, que a entrega dos kits é só até hoje, tá? Começou já na quarta-feira, né? Hoje, então, é o último dia. Muita gente se confunde achando que amanhã, sábado, também tem a entrega. Amanhã é o dia da prova e não tem entrega do kit, tá? Então, hoje, último dia, sexta-feira, a partir das 10 da manhã e segue até as 10 da noite, ou seja, tem bastante tempo. É lá no piso L4 do Shopping Miller. Então fica esse lembrete aí pra galera que vai retirar o kit. Muita gente, aliás, elogiando, né? Porque tá lindo demais o kit, é verdade. Tá mesmo um show. Agora virando a chave aqui pra nossa enquete. Dia do solteiro é amanhã. Perguntei qual o melhor lugar aí pra conhecer alguém, hein? Aqui, a Bibi do Pilarzinho. Alguém aí lembra do 145, o app da nossa época? Eu me lembro, viu, Bibi? Ela disse que é amizade, né? Então, foi lá que ela encontrou o grande amor. Estamos juntos há 35 anos. A Carolina Falavinha. Conheci meu marido desde sempre e não fazia ideia de que ia ser meu amor. Estudávamos na mesma escola de crianças em sedes diferentes. Na mesma faculdade, em corredores paralelos. E vários amigos em comum. Um dia eu fui no cross com umas amigas e encontrei ele lá, sozinho. Falei para ele ficar com a gente até os amigos dele chegarem. Depois disso, nunca mais desgrudamos. Esse mês, 13 anos do dia do cross. Que legal, hein? O Vitor Hugo Uber, o melhor lugar para conhecer o amor da minha vida, no meu Uber, com certeza. Sempre fico na expectativa de que o amor da minha vida vai entrar no meu carro qualquer dia desses. O Marcelo conheceu a esposa na igreja após uma missa. 33 anos já, como dizem, amor à primeira vista. Luciane Butica, conheci meu amado na academia. Todos diziam que amor de academia não dura, mas estamos juntos há 25 anos e continuamos indo juntos à academia. Bate-papo do UOL, alguém se identifica? Tubo do Ligeirinho, alguém aí? Daqui a pouco mais uma rodada de mensagens no nosso Mundo News e som do Red Hot Chili Peppers, não vá perder.
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ZZ Top na Mundo Livre. Você curtiu Lagrange? Ainda Nenhum de Nós? Amanhã ou depois? São 8 horas e 42 minutos. Dica de um programa bacana nesse fim de semana, além da corrida Mundo Livre, né, gente? Quero te contar que nesse fim de semana aí tem o Festival de Inverno do Centro Histórico, Sementes e Frutos do Paraná. O evento acontece ali na Praça João Cândido, no bairro São Francisco, e é de graça. Programação reúne atrações culturais, musicais, gastronômicas também, para todas as idades. As atividades ficam divididas entre o palco musical e a tenda central da praça, com apresentações de grupos folclóricos de diferentes países. Para a criançada também tem ali o Espaço da Criança, funcionando nos dois dias, das 10 da manhã até as 5 da tarde, com jogos gigantes, cama elástica e esqui de grama. Dia do solteiro é amanhã, hein? Sabadão, resolvi, já que amanhã não tem

0: Mundo News, né? Resolvi perguntar para você aqui na enquete qual o melhor lugar para conhecer alguém, hein? Para conhecer o amor da sua vida. O Marcelo Hashiguchi, encontrar grande amor que nada, tô solteirão e só administrando os dates. E caiu na risada aqui, brincadeira, nem tô com essa bola toda. Mas a vida de solteiro é bacana, saio por aí conhecendo pessoas interessantes e depois volto para o meu mundo livre. Abraços e viva Mundo Livre! Aqui é a Daniela Santos, conheci meu marido no Tubo do Ligeirinho há 29 anos, é meu amor! Letícia Carvalho, o melhor lugar no bate-papo do UOL, casadas há 20 anos. Cibele Souza, eu e meu esposo trabalhamos juntos por quase 2 anos. Um belo dia, por pressão dos colegas, resolvemos sair. Deu tão certo que já se vão aí 21 anos juntos. Shelley, o melhor lugar para encontrar alguém é na igreja, porque só tem homem santo. E ela mesma caiu na risada por aqui, sei. No MSN, gente, pode ser? No Sinaleiro, alguém aí? Daqui a pouco eu trago mais uma rodada, aliás, a última do Mundo News de hoje. Se você quer participar, essa é a hora. Trago o som dos Foo Fighters também na próxima sequência.
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0: Mundo Livre, sua atitude sonora, fechando o nosso Mundo News de hoje com Smashing Pumpkins, Bullet with Butterfly Wings, ainda Titãs, Homem Primata. 9:01, deixa eu trazer aqui primeiro um alerta de trânsito, mais um ali sobre a Bétega com a General Potiguara. Dessa vez quem mandou foi Felipe França, tem aí uns 20 minutos, 15 minutos talvez que ele mandou essa mensagem. Continua complicado por lá, viu? Tudo um caos, sinal em alerta, trânsito bagunçado. Se puder evitar, é uma boa dica. E Arthur Bernardes com Getúlio também, bastante trânsito. Valeu aí pelo alerta, Felipe. Amanhã é o dia do solteiro, como amanhã não tem Mundo News, perguntei hoje pra você qual o melhor lugar pra conhecer alguém, encontrar um amor, pra quem tá afim, né? Porque tem gente que não tá afim mesmo e recebi várias mensagens também sobre isso. Camila Monge, conheci meu marido no sinaleiro. Eu parei o carro no sinaleiro, estava com a janela aberta, ele parou ao lado, rolou um oi, o oi foi retribuído. Por coincidência, eu estava procurando o endereço, na época não tinha GPS. Paramos no posto da esquina para conversar e estamos juntos até hoje. Tem amigos que brincam que ele estava pedindo dinheiro no sinaleiro. Adorei a história, Camila. Ricardo, conheci minha esposa no MSN, 22 anos juntos, hoje é aniversário dela, parabéns meu amor, Bruna, te amo. A Vivi Bis, conheci meu marido no 145, diz que é amizade. É, isso é da nossa época, hein, Vivi? Ela segue aqui, ó, conversamos na quinta, nos conhecemos na sexta e na segunda estávamos morando juntos. E já se vão 30 anos de muito amor, 3 filhos, netos e está vindo a primeira bisneta. Duda, o melhor lugar para conhecer alguém é no terreiro. Foi lá que conheci meu amor e hoje completamos 1 ano e 1 mês juntos. A espiritualidade é algo lindo. Michel Santos, conheci minha esposa através da rádio, na época Love Songs. Nos correspondemos durante 11 meses até o dia do encontro. Lá se vão 27 anos, um casal de filhos, 3 cachorros, um gato e 5 calopsitas. E a Mundo Livre também une casais, né, gente? Lembrei do famoso casal Candy, formado no grupão de ouvintes da Mundo Livre. Aqui, gente, vou ter que fechar porque, né, meu tempo já estourou. Mas a Jo mandou essa mensagem aqui. Conheci meu namorado no Facebook por causa do Bush, a banda Bush, gente. Cansada de não encontrar alguém que gostasse das mesmas músicas que eu, coloquei na bio que se gostasse de Bush, já era meio caminho andado. E ele respondeu, eu gosto. Adorei. Obrigada pelas mensagens. Eu ficaria aqui fazendo o Mundo News até às 11 da manhã tranquilamente, porque muitas mensagens, todas muito legais. Obrigada a todos. E a gente volta segunda-feira com mais Mundo News, né? Já até me perdi aqui. Mais Mundo News a partir das 7 da manhã. Já, Ramoneira na área, não vá perder.
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Bom dia, ótima sexta-feira para você que tá comigo aqui na Mundo Livre. Sou Silvia Sprenger, abrindo mais uma sequência. Vem comigo ouvir Ramones, Poison Hearts.

0: Mundo Livre, sua atitude sonora, trazendo Genesis, com um som que vem lá de 1983, minha gente, That's All. Ainda Pet Shop Boys, Domino Dancing, e curtimos Engenheiros Havaí até o fim. São 9h23 agora, ótima sexta-feira, nubladinha pra você, mas com muita música boa aqui na programação, ensolarando seu dia. Aerosmith chega já aí na volta do break.
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0: aí sim, hein? Dire Straits aqui na Mundo. A gente ouviu, eu tô rindo porque eu vi a mensagem do Adriano Fressato, nosso ouvinte aqui no Whats. Pensou que não ia me manifestar, né? Tá ele aqui, sempre que toca Sultans of Swing, ele tá mandando sua mensagem. E agora tocou, hein? E antes, nosso camaleão David Bowie com Modern Love. São 9 horas e 43 minutos. Obrigada pela companhia nessa manhã de sexta-feira. Fica aí, porque, claro, você sabe bem, né? Que tem mais música boa chegando e já deixa aquele spoilerzinho. Led Zeppelin tá na área. Aliás, falando neles, peraí.
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0: Lindeza de som, Stone Temple Pilots aqui na Mundo Livre, sua atitude sonora, Sour Girl, ainda Legião Urbana, Eduardo e Mônica, e teve o rei do rock Elvis Presley também marcando presença aqui na programação. Olha só, amanhã é sábado, dia de Rock and Run, e a gente vai trazer um assunto bem importante aí, né? Eu gosto até de dizer que é utilidade pública, para quem vai fazer a sua estreia na Corrida Mundo Livre, que é amanhã, viu? Pois é, muita gente que eu tô sabendo aí, né? Sabe que eu tenho informantes nessa área da corrida, né? Não, o pessoal me conta, né? Muita gente vai fazer sua estreia na Corrida Mundo Livre e tem algumas particularidades na estreia, né? Pois Rock and Roll vem para te ajudar, mas daqui a pouco você fica sabendo mais. Fica aí.
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Bom dia, ótima sexta-feira para você que tá comigo aqui nas ondas sonoras da Mundo Livre FM. Bora juntos? Sou Silvia Sprenger, abrindo mais uma sequência agora com YouTube Pride.

0: Mundo Livre, sua atitude sonora, clássica demais em Rolling Stones com Like a Rolling Stone, originalmente do Bob Dylan. Essa versão dos Stones também já é clássica, né? E ainda ouvimos Amores Imperfeitos com Skank aqui na programação da Mundo. São 10h23, daqui a pouco tem Meio-Dia Paraná na tela da RPC. E tô com a Ana Carolina, que traz os destaques de hoje aqui pra nós. Oi, Ana, bom dia!
1: Oi, Silvia, muito bom falar contigo, com os nossos amigos aqui ouvindo a Mundo Livre FM. Gente, hoje eu vou falar de música também no meio-dia, mas eu vou para uma música escrita há mais de 1000 anos.
0: Uau.
1: Com manuscritos cheios de sinais misteriosos e um coro revelando como aquilo deveria soar. Uma viagem no tempo através de pesquisa, de história, direto da Capela Santa Maria, uma tradição musical medieval que continua viva, encantando, linda. E esse é um encontro inédito no Brasil dedicado ao canto gregoriano. É pra lá que eu vou e levo vocês comigo. Uhum. Através desses especialistas, pesquisadores, regentes, coralistas de diferentes pontos do mundo. Então é um momento um pouco mais leve do nosso meio-dia que vai trazer pra sexta-feira algo bem especial, que é o canto medieval.
0: Adoro.
1: Mas nosso meio-dia, lindo, né? É muito
0: adoro.
1: Especial, tô muito feliz, já tô indo para lá daqui a pouquinho, mas nosso meio-dia também vai estar. No passeio público, as árvores estão sendo vistoriadas com risco de queda. Tem árvores muito antigas no passeio público, algumas já foram retiradas e a gente está acompanhando essa análise de pertinho, cada chuva forte, um risco a mais. Então é um trabalho de prevenção e manutenção que precisamos acompanhar e cobrar também. Aí a gente está acompanhando 277 com mudança e novidade de liberação de alguns pontos que estavam em obras na descida da serra para o nosso litoral. Também estamos de olho numa história de uma jaguatirica que foi apreendida machucada no contorno norte, levada ao veterinário e agora está em observação ali no Museu de História Natural, que fica no Capão da Embuia. A gente vai trazer essa história no meio-dia e tudo o que está acontecendo na cidade, as operações policiais, o que tem de factual de trânsito, o que tem de novidade de serviço na cidade, é o nosso meio-dia que chega daqui a pouquinho às 11h45.
0: Legal, Ana, estaremos ligados e ligadas, com certeza. Bom trabalho e boa sexta-feira.
1: Para todos nós, obrigada.
0: Valeu. Muito bom, gente. Meio-dia Paraná logo mais. E aqui na Mundo, sabe bem, né? Mais música boa tem Oasis chegando agora aí na próxima sequência.
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0: Musicão dos Killers aqui na Mundo Livre, sua atitude sonora. A gente ouviu Human. Essa aqui é lá do ano de 2008, tá no álbum Day and Age. Também CPM 22, um minuto para o fim do mundo. Evanescence com Who Will Follow. Essa aqui é nova aí da banda e rola aqui na programação. Tudo certinho com você nessa sexta? Espero que sim. Seguimos por aqui te fazendo companhia. E já já tem mais uma sequência incrível chegando aí com Linkin Park e muito mais.
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0: clima bom de reggae, a gente sente na praia, não é não, gente? Bob Marley aqui na Mundo Livre, sua atitude sonora, One Love, People Get Ready. E antes, não diferente, hein? Soulja com Di Ferrero, música nova aqui na programação Time Won't Wait. Tô indo, minha gente querida, um beijo, viu? Até amanhã, sabadão, tô aqui às 6 da matina te esperando, como sempre. E agora, deixo você com ela, Flávia Rocha, que tá chegando e segue com a programação quente da Mundo Livre FM. Um beijo pra você, aproveita a sua sexta-feira, viu? E claro que a gente se encontra amanhã aqui no ar e também lá na Corrida Mundo Livre, né? Não esquece de retirar seu kit hoje, até às 10 da noite lá no Shopping Miller, hein?
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Oiê, sextamos! Ótimo dia pra você que tá comigo, Flávia Rocha aqui na Mundo. Tô chegando pra te acompanhar a partir de agora e já chego com tudo, hein? Tem som do Jimi Hendrix. Hey Joe!

0: Mundo Livre, sua atitude sonora. Fechando minha primeira sequência deste sextou, 14 de agosto. Ozzy Osbourne, Perry Mason, Audioslave, Doesn't Remind Me, ainda Charlie Brown Jr. Lugar ao sol. Solzinho, venha pra gente que a gente te quer. Dia cinzentinho em Curitiba, por enquanto, pelo menos, né? Agora 11h18. Bora seguir juntos por aqui, que tem sonzeira boa pra te acompanhar nessa sexta-feira. E já já eu trago o nosso flow com 10 sons direto.
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0: Bad Company, essa sonzeira linda aqui no Flow, Feel Like Making Love. Também The Strokes, Someday, Creedence, Up Around the Bend, Raulzito, Guita e Fornum Blondes, What's Up? Que sequência, hein? É só a primeira metadinha dessa edição do Mundo Livre Flow com 10 sons direto. 17 minutos pro meio-dia, seguimos agora com Coldplay, Viva La Vida.
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0: aí na Mundo Livre, pra fechar essa edição do Flow, Cazuza, o tempo não para. Pink Floyd, Wish We're Here e Red Hot Chili Peppers, Easily. Também rolou a nova do Harry Styles, Ready, Steady, Go. Meio-dia e dois, o Flow volta ainda hoje em mais duas edições. E eu já tô te esperando pra almoçar comigo no Mundo Livre à la carte. Bora!
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0: Meio-dia e sete, uma ótima tarde. Sextamos. Sejam bem-vindos ao Mundo Livre à la carte, sempre servindo para você aquela horinha recheada de deliciosos sons. Por aqui, chefe Flavinha na cozinha, comandando o menu mais saboroso do seu rádio em três tempos muito bem temperados. Entrada, prato principal e sobremesa. Sandro Oliveira já tá na área por aqui. Boa tarde, chefe Flavinha, mesa 78 presente. E hoje trouxe o guarda-chuva. Sim, acessório indispensável para essa sexta-feira. Michelle Schmidt por aqui também. Bom dia, chefe Flavinho. O restaurante já está aquecido com Red Hot, som que estava rolando ali no Flow. E a Mi falou o seguinte: gostaria de uma reserva diferente hoje. Se tiver lugar, na mesa 43. Acho que é essa que estava com cadeira sobrando ontem. Michelle vai trocar de mesa hoje. Seja bem-vinda nessa também, Mi. E ela falou o seguinte: lembrei de um programa infantil com uma abertura mais ou menos assim, já que os ouvintes estavam nostálgicos essa semana. E a Michelle mandou o seguinte áudio, ouve só, gente.
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0: Tá na mesa, pessoal, tá começando o Mundo Livre à la carte. Bora começar com a nossa entradinha hoje de Midnight Oil. Chega mais, vem almoçar comigo e saborear o nosso cardápio do dia. Bom apetite!

0: Mundo Livre, sua atitude sonora, matando a fome dos seus ouvidos no Mundo Livre à la carte. Entradinha por aqui que trouxe até uma saladinha com pétalas de flores cor-de-rosa. Você curtiu Aerosmith Pink, Kate Tunstall, Sandy Icy, Detonautas, Rádio Love Nacional. Meio-dia e 23. Quem tá comigo por aqui? Edson Kazak. Bom dia, Flavinha. Já chegamos, já estamos hoje na mesa 76, porque a 73 estava ocupada. Manda um beijo para a patroa. Beijos, valeu, Edson. Beijão para você e para Lu. Ju Castro rindo por aqui. Bom dia, chefe Flavinha. Mesa 13 aos risos por conta da vinhetinha que eu coloquei no ar hoje com a voz da Michelle Schmidt. A Ju falou o seguinte: nossa, voltei à infância, dei risada sozinha. Ei, eita, tempo bom, hein? A preocupação era estudar. E só isso, né, Ju? Depois dessa, um maravilhoso sextou para todos. O Davidson Schmidt, bom dia. A abertura do programa era TV Colosso, exatamente. A Michelle mandou a vinhetinha. Atenção, tá na hora de matar a fome, tá na mesa, pessoal. Inesquecível. Luciano Santos, fala, chefe Flavinha, fala, nação Mundo Livre. Bora lá matar a fome de música boa. Casal Luz, mesa 1. Abraço, valeu. Valeu, gente. Depois da entradinha de respeito, chega o nosso prato principal. Então aumenta o volume, vai se servindo à vontade, que o nosso banquete segue delicioso. 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

0: Mundo Livre, à la carte, matando a fome dos seus ouvidos com o nosso prato principal e aquele prato que precisa até de ajuda para ser devorado. Pois é muito grande, muito saboroso. A gente ouviu Beatles, Help. Também Three Doors Down, Kryptonite, Capital Inicial, Fátima e System of a Down, Aerials. Meio-dia e 42. Quem tá na área também é o Alexandre Mianin, levando a Mariana, de 10 anos, pra escola, sempre ouvindo a Mundo Livre. Abração aí pra Mariana. Ele falou que ela adora todos os locutores e as músicas. E se no cardápio de hoje rolar uma Alanis, então, aí ela vai amar. Grande abraço. Valeu, Alexandre. A Mariana é das minhas, fã de Alanis já desde pequenininha. Adorei, beijão pra você, Mari. Everson Dinossauro por aqui, salve Flavinha Rock. Chuvitiba mandou bem essa madrugada, hein? Os sapos estavam felizes. E os rockers também estão felizes porque hoje sextou ao som do bom e velho rock and roll. Ele falou também aqui da vinhetinha, né? Michelle Schmidt despertou lembranças aqui dos nossos clientes hoje do Restaurante Sonoro com a vinhetinha da TV Colosso. E o Everson falou o seguinte, essa aí da TV Colosso tem 33 anos, minha filha estava aprendendo a engatinhar. Tinha a Priscila, o Capachão, o Gilmar, era tudo de bom, tempos bons. Uma boa lembrança aí da Michelle e do nosso amigo, o Davidson, Davidson Schmidt. Inclusive, a Michelle perguntou, será que ele é parente? E vai saber, né, Michelle? De repente, lá atrás tem algum parentesco, né? Everson manda aquele beijo pra Patty Gale e um ótimo fim de semana pros rockers. E semana que vem tem mais. Silene Terres por aqui também mandando sua fotinho do seu kit da corrida Mundo Livre. Sextou, ansiosa pra amanhã. Legal demais, Silene. Sim, amanhã é sábado, dia 15. É o dia da nossa corrida Mundo Livre, né? Todo mundo ansioso pra esse mega evento. Galera, vai se encontrar amanhã lá no Parque Autódromo. Eu estarei aqui no estúdio, mas estarei acompanhando tudo de pertinho também, viu, gente? Olha só, boa sorte para quem vai participar da corrida. Boa corrida para todos e obrigada por participarem mais uma aqui da Mundo Livre, né? Meio-dia e 44, bora então para nossa sobremesa depois do break rápido.
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0: Mundo Livre, sua atitude sonora, matando a fome dos seus ouvidos com nossa sobremesa aqui no Mundo Livre à la carte, trazendo The Cure, Close to Me, Alice in Chains, Wood e The Smiths, There is a Light That Never Goes Out. Um minutinho para uma da tarde, a Júlia estava por aqui falando que com Alice in Chains não vai nem precisar jantar, sempre com as melhores músicas. Já é o famoso almojanta, né? Aquele tudão que te sustenta pro dia todo. César, meia hora por aqui. Oi, Flavinha, mesa 33 aqui na área. Manda um beijão pra minha gata Ana. Estou aqui no Inter 2, falou que vai tomar um cafezinho aqui perto da rádio. Manda sobremesa, tô cheio de fome. Abraço também pro cachorrão que tá sempre na escuta. E a Gi Teixeira por aqui. Boa tarde, gente linda. Estou na mesa 12, saboreando um mexidão de aipim com ovos e muita cebola. Mas o alimento que podemos deixar bem positivo é a herança de boa música, assim como esse paizão que leva sua filha para a escola curtindo música de verdade, é música da rádio de atitude, né? Cadê o nome do paizão? O Alexandre Nianin, né? Que falou que estava levando a Mariana para a escola, legal demais, Gi. É isso, né? A gente sempre pode deixar essa herança aí de música boa aqui na Rádio de Atitude, a gente sempre traz isso pra você. Por hoje é isso, gente, sextamos, agradeço a preferência, segunda-feira, meio-dia, trago mais um almoço sonoro delicioso pra você saborear no volume máximo. Boa sexta!
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E seguimos juntos, estamos aqui na Mundo Livre, Flávia Rocha contigo e agora trazendo essa maravilhosidade do Led Zeppelin, aumenta o volume.

0: Aí na Mundo Livre, Queen, na Kind of Magic. Também Dexter in the Moon Rocks, Freaking Out, When You Roam the Promise. E a lindeza de som do Led Zeppelin, Stairway to Heaven. Agora 1h24.
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0: Aí na Mundo Livre, Green Day, The American Dream is Killing Me, também Bob Dylan, Hurricane, uma das músicas de protesto aí do Bob mais famosas na história. Esse som foi lançado em 1975, lançado no álbum Desire de 76, e narra a história real de Rubin Hurricane Carter, um pugilista peso médio negro que foi falsamente acusado e condenado por um triplo homicídio em Nova Jersey. E a música traz aí essa exposição do racismo institucional e as falhas do sistema judiciário americano. Um mega clássico, sempre bom de ouvir por aqui, né? 1h46, ótima sexta. Volto já com Lenny Kravitz pra você.
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0: Mundo Livre, sua atitude sonora, coisa linda em som de elegância por aqui com Bill Withers, Ain't No Sunshine, também rolou Big Mountain, Baby, I Love Your Way. 2:04, já eu volto com mais sonzeira pra você.
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2: Duas horas e 8 minutos, boa sexta-feira. Flávia Rocha te acompanhando aqui na Mundo. E agora a gente vai com Bon Jovi, Living on a Prayer.

0: Aí na Mundo Livre, Engenheiros do Havaí com A Revolta dos Dantes 2. Também Foo Fighters Unconditional. E eu tava esperando esse momento para te dar uma notícia. Prepare o seu cartão de crédito, pois sim, Foo Fighters, que se apresenta este ano aí no Rock in Rio, já tinha anunciado para 2027 uma turnê pela América Latina, a Takeover Tour, mas tinha deixado o Brasil de fora até então. Pois bem, hoje a banda fez o anúncio oficial que sim, 2027 voltará ao Brasil. Shows dia 18 de fevereiro em Belo Horizonte e no dia 20 de fevereiro em São Paulo. Curitiba tá de fora dessa vez, mas eu sei que tem gente que é fã e se joga mesmo para outros estados aí, outras cidades, para curtir o show de Dave Grohl e companhia Foo Fighters no Brasil em 2027. 2h20, já eu volto por aqui trazendo para você Nirvana.
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0: Aí na Mundo, você curtiu Portugal, The Man, Feel It Still, YouTube com a nova Street of Dreams, também matamos saudades desse som aqui, que foi grande hit da Lily Allen, Smile, e Nirvana, Lithium, agora 2h38.
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0: E quem se deu muito bem e ganhou hoje um par de entradas para curtir o terceiro Festival dos Bravos, que rola neste domingo, foi nossa ouvinte, Bruna Bezerra Kirian. Bruna Bezerra Kirian, parabéns. 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Que fica na rua Júlio Perneta, 570, nas Mercês. Almoço de domingo tá garantido, Bruna. 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

0: Mundo Livre, sua atitude sonora. Fechando meu horário nesta sexta-feira, Ariane, Imitation of Life, a belíssima Ordinary com Alex Warren. Valeu, gente. Eu, Flávia Rocha, tô indo nessa. Agradeço pela companhia. Amanhã a gente se encontra por aqui. Eu estarei aqui na Mundo a partir das 16h para levar para você todas as informações da corrida Mundo Livre, né? Silvia Sprenger e Diana Vieira estarão lá no Parque Autódromo e a gente vai acompanhar juntos tudo aqui pela programação da Mundo, tá? Então a gente conta contigo também. Uma hora, um minutinho para as 15h. Então agradeço por aqui. Ótimo fim de semana para você. A gente se encontra amanhã e te deixo agora com Diana Vieira. Fica bem por aí.
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uma excelente tarde. Estamos juntos nas ondas sonoras da Mundo Livre. Agora é comigo, Diana Vieira. Estou chegando para te fazer companhia, abrindo o meu horário de hoje ao som de David Bowie, Ziggy Stardust.

0: Mundo Livre com Offspring, What Happened to You, Michael Jackson, The Way You Make Me Feel e David Bowie com Ziggy Stardust. As primeiras do meu horário desta sexta. Excelente tarde para você que segue comigo na volta Mundo Livre Flow, trazendo aqui 10 sons direto para você.
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0: Mundo Livre com John Jett and the Black Hearts, I Love Rock and Roll, Ira, receita para se fazer um herói e Keen, Everybody's Changing, esse é o nosso Flow no ar, seguimos 10 sons direto, boa sexta para você, agora 3h39, tem Ramones, Pet Sematary.
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0: essa é a Mundo Livre, trazendo aí Stone Temple Pilots Interstate Love Song pra fechar essa edição do nosso Flow. Rolou também Cranberries com Dreams. Muito bom, agora 4:02. O próximo Flow você ouve hoje às 19h. São sempre 10 sons direto pra você. Fica aí que a gente volta já com muito mais.
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0: E já estou de volta. Excelente sexta-feira, 14 de agosto. Para você que segue comigo, Diana Vieira, até às 19h, curtindo boa música na Mundo Livre. Agora chega som do Pearl Jam, Black.

0: Mundo Livre com Supergrass, All Right, Chico Science, Nação Zumbi, Monkey Town e Black Sabbath, NIB. Agora 4h23, boa tarde pra você. Seguimos na volta, trago ainda som da Tina Turner, tem som novo do Tame Impala e muito mais.
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0: Mundo Livre com Alice in Chains, Man in the Box, Tame Impala, Dracula e Tina Turner, The Best. Coisa linda, hein? Agora 15 para as 5. Excelente tarde, boa sexta para você. Logo mais às 5 da tarde, a gente tem Por Dentro do Mundo, sua revista no rádio, sim. E é também o seu momento, né, de participar com a gente, mandando seu alô, sua mensagem através do nosso Whats. Antes ainda vou trazer som do Hole e In Excess.
1: Jamie Winehouse.

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2: Se ler uma mensagem no celular virou um desafio, você estica cada vez mais o braço e mesmo assim está difícil para ler, saiba que esse é um sinal comum da presbiopia, a famosa vista cansada. 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

0: Mundo Livre com In Excess, New Sensation, Aerosmith e Youngblood, Wild Woman e Hole, Celebrity Skin. Agora, faltando segundos para as 5 da tarde, eu chamo um break rápido e na volta a gente tem Por Dentro do Mundo, sua revista no rádio, não vai perder. 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
1: Estamos de volta, 5 horas, 4 minutos, excelente sexta-feira, 14 de agosto. Você continua comigo, Diana Vieira, até às 7. E agora, com o nosso Por Dentro do Mundo, começa por aqui sua revista no rádio. A gente tem música, tem informação. Você, sempre bem-vindo, sempre bem-vinda a participar. Já vou abrindo aqui o nosso WhatsApp e destacando a sua mensagem, o seu alô, ao longo do programa. Começando hoje com os Beatles, Hey Jude.

0: Mundo Livre com Dominic Fike, Baby Doll. Ainda rolou New Order, Bizarre Love Triangle. As primeiras do nosso Por Dentro do Mundo desta sexta, 14 de agosto. Boa tarde pra você. Minha gente, a banda Foo Fighters finalmente incluiu o Brasil na série de shows anunciada para 2027, né? Bom, eles serão uma das atrações principais do Rock in Rio em 2026, se apresentam no dia 4 de setembro, mas estarão de volta então ao país em fevereiro de 2027. O grupo fará duas apresentações em estádios, a primeira no dia 18 de fevereiro, em Belo Horizonte, na Arena MRV, marcando o retorno da banda à capital mineira depois de 12 anos, e a segunda no dia 20 de fevereiro, no estádio Morumbi, em São Paulo. Os shows de abertura ficarão por conta de Karen Dió e Deb and the Mentals, e no repertório Foo Fighters vai trazer, claro, seus grandes clássicos, mas também faixas do novo álbum Your Favorite Toy. As vendas de ingressos para os shows do Foo Fighters no Brasil começam em formato de pré-venda na próxima terça-feira, e você encontra mais informações no site da rádio mundolivrefm.com.br. Nossa ouvinte Michelle Schmidt já está mandando seu palpite para o replay de hoje, apostando que vai ser Kiss. Pois é, minha gente, sempre às 6 da tarde rola o nosso replay com aquele som que os ouvintes mais deram seus likes ao longo do dia pelo nosso aplicativo, né? E já virou uma tradição aí da Michelle tentar adivinhar qual será. Ela tá chutando hoje o Kiss. O José Roberto de Chapecó também está na escuta. Também recebo mensagem aqui do Guilherme Garrido. Ele tá assinando a chamada de hoje. Olá, tô por aqui, mundo. Valeu, Guilherme, sempre presente. A Adriana Almeida também tá com a gente ligada por aqui. E é isso, apenas começando o nosso Por Dentro do Mundo nessa sexta. Você é sempre bem-vindo também a participar, já manda o seu alô se você tá na escuta, e eu volto já com Nirvana.
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0: Mundo Livre com The Killers, pra aquecer um pouquinho essa sexta-feira, Mr. Brightside, muito bom, rolou também Simple Plan, Welcome to My Life, Somber, Back to Friends, sonzeira boa demais do Somber e Nirvana, abrindo esse bloco, All Apologies. Agora são 5h38 desta sexta, por dentro do Mundo no Ar, e temos mais notícia do mundo da música. Uma gravação inédita do camaleão David Bowie acaba de ser revelada. A demo Today foi lançada nesta sexta como uma prévia de uma coleção que vai reunir registros feitos pelo artista no início da carreira. O álbum será lançado completo em 18 de setembro pela Parlophone e apresenta gravações realizadas em 1965, antes de o músico abandonar o nome David Jones e adotar definitivamente o pseudônimo David Bowie. A coleção de 10 faixas chama a atenção pelas participações também. O material inclui contribuições de Jimmy Page, anos antes da formação do Led Zeppelin, além de outros músicos ligados ao Yardbirds. Ouvintes comigo, estou com José Roberto. Ele também está lançando aqui o seu palpite de qual será o nosso replay Mundo Livre. Para ele vai ser Black Sabbath. E o Flávio Miller. Alô, estou em terras curitibinhas hoje. Sair do calor de Maceió ontem para pegar essa chuvinha hoje. Porém, ouvindo a Mundo Livre, com certeza sempre fica melhor. Chegaste em Chuvitiba, né, Flávio? É o que temos para hoje. E que chova tudo agora, né, minha gente? Amanhã, 15 de agosto, tem corrida da Mundo Livre no Parque Autódromo. Estamos animadíssimos para esse grande evento, ano 3 da nossa Corrida Mundo Livre. Lembrando que os portões abrem a partir das 3 da tarde, vai rolar a partir das 4h30 a nossa Corrida Kids, vai ser muito bacana, e só lá pelas 9 da noite rola ainda o show do Paulo Ricardo. A programação toda você encontra na página da Corrida Mundo Livre no Instagram, assim como, né, todas as instruções para quem vai correr e para quem vai também só participar da festa e acompanhar o show junto com a gente. Galera, aquele break rápido. Na volta temos ainda AC/DC, vai rolar Led Zeppelin na programação e muito mais.
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0: Mundo Livre com Arctic Monkeys, When the Sun Goes Down, Os Paralamas, Uma Brasileira e Led Zeppelin, Good Times, Bad Times. Agora 2 minutos para as 6. E o C6 Fest ainda não anunciou as atrações para sua edição de 2027, mas os fãs já começaram a montar o que seria um line-up dos sonhos. Nessa quinta, o festival pediu nas redes sociais que o público mandasse sugestões de artistas, né, que gostaria de ver na próxima edição. Tá aberto por lá, então, para você também mandar as suas sugestões entre os nomes que mais aparecem ali nos comentários: Pulp, Beth Gibbons, PJ Harvey, Alabama Shakes, Wet Leg e Placebo. Por enquanto, esses são apenas pedidos do público, né? Mas combinam bastante aí com a proposta do festival. O C6 Fest, inclusive, já tem data e local definidos para o retorno. A quinta edição vai acontecer de 20 a 23 de maio no Parque Ibirapuera, em São Paulo. E a programação novamente deve ter atrações que vão do jazz ao eletrônico e do rock experimental ao pop. Bom, mas nós em Curitiba só pensamos na Corrida Mundo Livre, que acontece amanhã no Parque Autódromo. E ouvintes que vão participar da corrida novamente estão aqui mandando suas mensagens. O Marcelo Espirulina: oi, Diana, estou ansioso para a Corrida Mundo Livre e ansioso para encontrar a equipe da rádio por lá, né? Vai ser o terceiro ano de participação do Marcelo. Inclusive, ele mandou uma imagem aqui, uma foto que tiramos juntos, né, Marcelo? Verdade. Tomara que a gente se encontre novamente por lá. Vai ser muito bacana. O Daniel Adami também mandando as suas imagens aqui das 3 camisetas, né? Porque esse vai ser o terceiro ano que ele também vai participar da Corrida Mundo Livre. E, aliás, ele curtiu demais o kit da corrida, né? Aliás, minha gente, hoje é o último dia para pegar o kit da corrida no piso L4 do Shopping Miller, hein? É até às 10 da noite, então não deixe de pegar o seu se você ainda não pegou o kit da corrida. E a nossa ouvinte mirim, Cecília Cordini Gusso, me mandou aqui um áudio. Ela me mandou um áudio falando seu nome completo, Cecília Cordini Gusso. Ela disse que ela é de Blumenau, está passando o fim de semana em Curitiba e, por isso, curtindo também, né, a programação aqui da Mundo Livre. Ela pediu para eu mandar um beijo para o irmão dela, o Davi. Tá dado o recado, Cecília. Beijão para você e também para o Davi Cordini Gusso. E agora a gente faz aquele break. Na volta temos o nosso replay Mundo Livre. Aqui o Marcos Cardenas estava tentando adivinhar qual seria o nosso replay de hoje. Estava tentando saber se por acaso talvez pudesse ser o Foo Fighters, né? A galera fica tentando adivinhar. Mas para saber, você deve aguardar. Eu estou voltando depois desse break com o nosso replay para a gente ouvir de novo aquela que os ouvintes mais deram seus likes através do aplicativo.
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0: E agora nós vamos conversar com Kaluê Papke, professor da Escola de Medicina e Ciências da Vida na PUC Paraná e coordenador da pós em Biomecânica, Fisiologia do Exercício e Atletismo, para contar pra gente sobre a necessidade constante de atualização dos profissionais da área e as conexões que os cursos da PUC Paraná oferecem. Boa tarde, Kaluê. A biomecânica está presente no esporte, na saúde e até na prevenção de lesões. Por que essa área vem ganhando tanta importância e quais profissionais podem se beneficiar dessa especialização?
5: A biomecânica, ela é a ciência que aplica os princípios da física ao movimento humano. Então, a partir dela, nós conseguimos entender como que as pessoas se movimentam e, principalmente, como tornar esse movimento mais eficiente, econômico e seguro. Muita gente associa a biomecânica hoje ainda apenas à prevenção de lesões, né? Mas ela vai muito além disso. Ela é uma ferramenta voltada para otimizar o desempenho. Pode ser usada também para qualificar a prescrição de exercícios e principalmente embasar decisões com dados objetivos, né? Tanto se o profissional for usar na área da saúde quanto na área do esporte.
0: Quais são os principais diferenciais da pós-graduação em biomecânica da PUC Paraná e como a formação aproxima teoria, tecnologia e prática profissional?
5: O grande diferencial da nossa pós é aproximar o aluno da realidade profissional. Então, além de uma formação científica sólida, a PUC possui laboratórios de análise de movimento com tecnologia de última geração, daquele nível que nós só víamos em filmes antigamente. Então, nesse local, os alunos têm contato com ferramentas utilizadas na pesquisa, na clínica e no esporte de alto rendimento. E tudo isso é conduzido por professores que vivem essa realidade no dia a dia, tornando então o aprendizado muito mais prático, muito mais conectado às necessidades do mercado.
0: Bom, a pós-graduação em biomecânica da PUC Paraná é oferecida no formato semipresencial. Quais são as vantagens desse modelo para quem busca conciliar a qualificação profissional com a rotina de trabalho?
5: A gente sabe que quem procura uma pós-graduação normalmente já está trabalhando, já está atuando no mercado de trabalho, né? Então, esse formato do semipresencial, ele permite essa flexibilidade. As disciplinas teóricas acontecem ao vivo, de forma online, e a pessoa pode até assistir a gravação depois, se precisar. E quando o aluno vem para a PUC, ele aproveita toda a estrutura dos nossos laboratórios com tecnologia de última geração e muita prática, né? Ou seja, ele consegue conciliar a rotina profissional sem abrir mão de uma formação completa e de qualidade.
0: Caluê, muito obrigada pela sua participação e até a próxima.
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0: Estamos de volta, sextamos juntos nas ondas sonoras da Mundo Livre. Eu sou Diana Vieira, te levo até às 7 por aqui com o nosso Por Dentro do Mundo. E chegou o momento do nosso Replay Mundo Livre.
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0: Hoje com Pink Floyd, Wish You Were Here.

0: Mundo Livre com Man at Work, Who Can It Be Now, Coldplay Paradise e no replay Pink Floyd, Wish You Were Here. Muito bom, hein? O pessoal tava tentando adivinhar qual seria o replay. O Eduardo Oliveira entrou na brincadeira, chutando que poderia ser Iron Maiden, né? Mas ao ouvir que era Pink Floyd, Wish You Were Here, ele gostou muito, dedicou para sua esposa Mari Baiuc. Diz para Mari que todas as vezes que eu toco essa música, penso nela e quero ela sempre do meu lado, Wish You Were Here. E o Sandro gostou dessa brincadeira também de tentar adivinhar qual é o replay. Diz que a partir de segunda ele começa a participar também com a gente. A Alessandra Lorena e o Alceu também aprovaram nosso replay de hoje com Pink Floyd. E é o seguinte, minha gente, passada a observação do eclipse solar da última quarta, dezenas de pessoas procuraram atendimento médico na Alemanha nos dias seguintes devido a dores nos olhos e distúrbios visuais. Clínicas em Berlim registraram aumento na demanda após o fenômeno, que foi acompanhado por muitas pessoas sem a proteção ocular adequada. Bom, antes do evento, oftalmologistas haviam alertado, né, como sempre fazem, para os riscos de observar o sol sem a proteção adequada, mas sempre tem aquela galera que desobedece as recomendações. Até agora, porém, os sintomas têm sido considerados leves, né, nas pessoas que procuraram a ajuda médica. E foi um espetáculo bem bonito no Hemisfério Norte, né, esse eclipse solar dessa semana. Não fomos contemplados dessa vez, e mesmo que fôssemos, né, não ia dar pra ver em Chuvitiba nessas condições, não ia. 6h19, galera. Volto já com o Whitesnake. Vai rolar ainda Cage the Elephant por aqui e muito mais.
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0: Mundo Livre e Cage the Elephant, Beaches in Tennessee. Música nova do Cage the Elephant, primeira nova dos últimos 2 anos, foi liberada como single em 10 de julho, ficando já muito bem posicionada nas paradas, número 1 na Billboard Rock and Alternative Airplay Chart. E agora a banda liberou videoclipe dessa faixa, Beaches in Tennessee, faixa que deve fazer parte do 7º álbum de estúdio da banda. Muito boa, né? Curtimos. Ainda rolou Plebe Rude, Até Quando Esperar, e Roxette, Fading Like a Flower. Agora são 6h39, ouvintes comigo a Marcela Forcadell. Depois do nosso replay de hoje, Diana queria sugerir que a rádio publicasse o ranking do dia para matar nossa curiosidade, né? Os 5+, aí os 5 primeiros do replay. Boa, Marcela, vou passar essa sugestão. O Eric também com a gente. Boa noite, mundo. Espero uma deixa da Diana, desejando boa noite para o Freak MC de CWB. E também a Camila, ligada com a gente, estava curtindo esse bloco, que está bom demais, né? Muito boa a programação. Volto já, minha gente, com as últimas do nosso Por Dentro do Mundo. Você vem comigo.
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0: Mundo Livre, sua atitude sonora, Muse, Supermassive Black Hole, Goo Goo Dolls com Slide e o Rapa Hey Joe, as últimas do nosso Por Dentro do Mundo desta sexta. Destaco ainda aqui mensagem do Marcelo Carvalho, ele que está treinando ao som da Mundo Livre, disse que estava curtindo a programação. O Sander José também escreveu. Diana fechando com chave de ouro aí com a classicona do Goo Goo Dolls, Slide. E o Gelson, por sua vez, agradecia pelo som da Plebe Rude que rolou no bloco anterior. Valeu, minha gente. As últimas, então. Tô encerrando meus trabalhos por hoje. E é o seguinte, eu estarei por aqui um pouco mais cedo te acompanhando com a programação neste sábado. Diana Vieira, a partir das 11 da manhã, porque na sequência, a partir das 4, eu vou lá pro Parque Autódromo para participar da cobertura da Corrida Mundo Livre, né? Não vou perder. Então, nos vemos lá. Você que estará com a gente, correndo e curtindo mais esse grande evento. Agora eu te deixo aí com Renan Zamilian, que chega para assumir programação noturna desta sexta, começando com o Mundo Livre Flow. Curte aí e até a próxima.
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Olá, uma ótima sexta-feira para você que me acompanha a partir de agora aqui nas ondas sonoras da sua rádio de atitude. Eu sou Renan Zamilian, chegando para sextar junto contigo até às 11 da noite. Bora de som? Eu abro meu horário com o Flow, 10 sons direto, sem intervalo. Aumenta o volume. 10.

0: Mundo Livre, sua atitude sonora. Tamo aí, curtindo a última edição do Flow dessa sexta-feira. E logo de cara, já trouxe pra você som do Kiss, I Love It Loud. Antes, Lenny Kravitz com Fly Away, teve Pearl Jam, Daughter e a Legião com Indios, lá do álbum 2, diretamente de 1986. Olha só, essa foi só a parte 1 pra esquentar o nosso encontro de hoje. E agora vem chegando Susan Vega com Tones Diner.
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0: Mundo Livre, sua atitude sonora. Pra fechar essa edição do Flow, ouvimos Roy Orbison, Pretty Woman. Antes, o Inexcess com Suicide Blonde, Capital Inicial, 4 vezes Você. E lá no comecinho da sequência, rolou Temper City, Self Aware. Som novinho aí do trio de indie rock, pintando por aqui na programação da Mundo. E falando em programação, olha só, amanhã o Flow tá de volta, com mais edições ao longo do dia. O grande dia, né? Chegou finalmente a corrida Mundo Livre. Tava tão ansioso e vai ser muito legal. Agora 7h42, seguimos já com R.E.M. chegando depois do intervalo. 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

0: Mundo Livre com Foo Fighters Window, música aí do mais recente álbum de estúdio da banda, o Your Favorite Toy. E que legal, né? O Foo Fighters que hoje anunciou dois shows no Brasil como parte da Takeover Tour em 2027, com uma data em Belo Horizonte no dia 18 de fevereiro e depois São Paulo no dia 20. Aqui na capital paranaense, nada oficialmente dessa vez, pelo menos por enquanto, né? A gente sempre segue na torcida até o final, quem sabe? Agora 8 horas e 4 minutinhos, eu volto já já para abrir mais uma horinha aqui do nosso rolê sonoro de hoje. 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

É isso aí, seguimos em frente com a programação noturna da Mundo Livre dessa sexta-feira, hoje 14 de agosto. E chegando agora para abrir essa hora, Aerosmith com Living on the Edge.

0: Mundo Livre, sua atitude sonora, e o Jet querendo muito saber Are You Gonna Be My Girl? E antes, Biquíni com Janaína. Agora 8h23 e a nossa ouvinte Adriana Almeida mandou aqui pra gente o seu programa dessa sexta-feira, né? Chuvinha na janela e um bom vinho aberto. Bom demais, arrasou aí a nossa querida Adriana. Seguimos em frente com muito mais daqui a pouquinho, logo depois do intervalo.
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0: Mundo Livre, sua atitude sonora e AC/DC Money Talks pra fechar totalmente a la rock and roll style. Mais uma sequência aqui do nosso encontro dessa sexta-feira. Olha só o que vai rolar no próximo bloco e você não pode perder. Vai ter Queen, Kate Bush e mais umas surpresinhas.
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